0: Da boca pra fora, Gilberto e Gilmar. Teve Daniel, Eu Me Amarrei, participação de João Neto, Frederico e ainda Roberta Miranda. São tantas coisas. Fechando mais um bloco aqui do nosso programa. Daqui a pouquinho eu tô de volta, abrindo a segunda hora do Só Clássico pra você.
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Sexta-feira, estamos de volta com o Só Clássico Sertanejo. Moda boa, moda sertaneja de qualidade é o que não falta por aqui. Vem com a gente, abrindo mais um bloco e mais uma hora tem Christian Ralph.

0: Lucas e Luan, Horizonte Azul. Você gostou, né? Só musicão, só clássico, só sucesso que fez história, que marcou época e tá no coração da nossa gente. Daqui a pouquinho eu tô de volta e tem Bruno e Marrone.
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4: 9:13.

Vem pra cá, vem cantar com a gente, vem brilhar na nossa programação Só Clássico Sertanejo com você. 2 horas diárias com muito sertanejo que marcou época. Essa música que fez grande sucesso não só com a dupla, mas com outros cantores, inclusive com dupla sertaneja feminina. Mas com Bruno e Marrone teve um charme a mais, uma releitura que aconteceu em 1999. Vejam só, em 1999 já foi a regravação desse grande sucesso. Aí você imagina se é ou não é música que atravessou época e até hoje está no conhecimento de todo mundo. Vou te amarrar na minha cama, Bruno e Marrone.

0: vocês.
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Já estamos de volta aqui na programação da sua rádio com o Só Clássico Sertanejo. Alô, Alessandra, tá curtindo a gente? Rosiane também, grande abraço, Benê. Tá curtindo lá o nosso programa, participando através do pedidomusical.com.br. Emerson tá aqui junto com a gente, a Cris tá mandando lá pra Damiana, pra Janaína, o Emerson, a Sandrinha tá lá com o esposo, né, o Aguinaldo, também curtindo a programação da rádio. Vamos de Cleiton Camargo? Negue, se for capaz.

0: 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Jean Giovanni, Felipe Falcão, que pena. Seguindo seus passos, Mato Grosso e Matias e Cleiton e Camargo, negue se for capaz. Quanto modão, quanto sucesso clássico, top, aqui dentro da programação pra você, né? Gente, daqui a pouquinho tem Milionários é Rico.
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3: 9:43.

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Estamos de volta e agora a gente vai lá para o ano de, deixa eu conferir aqui, 1977. Essa é bem antiga, né? Do álbum volume 5 da dupla, que aliás, uma das maiores duplas da música sertaneja. Tô falando de Milionário e Zé Rico.

Saudades! Zezé de Camargo e Luciano teve Almir Sater, Comitiva e Esperança e Adeus, Milionários é Rico, fechando por aqui a programação da nossa rádio para você que tá ligadaço curtindo e cantando com a gente. Pena que acabou, não só o Só Clássico de hoje, mas da semana inteira também tá ficando por aqui. A gente volta na segundona com mais uma pá de música boa e de sucesso pra gente relembrar. Fiquem com Deus, bom final de semana e até a segundona!

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2: 9h54.
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esse é o nosso Songs of Love para todo o Brasil. E que prazer imenso de estar com vocês a partir de agora, trazendo os grandes hits, os grandes sucessos e convidando você para viajar comigo no planeta chamado amor. E você, como é que você está por aí? Tudo bem? Aumenta o volume que tem muita música para a gente tocar por aqui nessa sexta-feira. E já acessa o nosso site em pedidomusical.com.br. Começando muito bem, Michael Jackson. Tell me.

0: Yeah, baby, Milli Vanilli, I gonna miss you, aqui no nosso Songs of Love. Bom demais, hein? Curto demais o som de Milli Vanilli. E você, tá curtindo por aí o Songs of Love pertinho do seu amor? Daqui a pouco tem mais.
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3: 10:16.
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6: Muito bem, vamos continuando por aqui. Tem muita música pra gente tocar ainda hoje, hein? Muito sucesso. Pra tocar no seu coraçãozinho, Cyndi Lauper, Time After Time. Comenta aí, baby, seus Songs of Love.

0: Senhoras e senhores, a nossa saudosa Whitney Houston aqui no nosso Songs of Love. Antes nós tivemos aí o som de Paul Young, Total Africa, e começamos com Cyndi Lauper, Time After Time. E você, tá tudo bem mesmo? Aproveitando bastante esta sexta-feira maravilhosa e bem apaixonante. É bom demais, hein? Continue com a gente, mandando aquele alusão. Já já eu volto, hein? Tem muita música pra gente tocar por aqui ainda.
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7: 10h34.
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0: Muito bem, estamos de volta. Esse é o nosso Songs of Love. E você, tudo bem mesmo? Lionel Richie, hello.

0: Encerrando muito bem a primeira hora, Starship Sarah, aqui na programação mais gostosa do seu rádio, e esse é o nosso Songs of Love. Valeu, hein? Bom, vamos fazer o seguinte. A gente vai dar uma paradinha aqui agora, rapidinho. Daqui a pouquinho tem a segunda hora.
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10: 10h53.
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0: Muito bem, voltamos aqui no Songs of Love para todo o Brasil. Demais. Um sucesso atrás do outro. Peter Cetera. Aumenta aí.

0: demais. Songs of Love, Elton John, Sacrifice, aqui na programação mais gostosa. Bom demais, hein? Só música lindona aqui na nossa rádio, hein? A gente vai fazer o seguinte aqui agora. Vamos dar uma paradinha rápida. Daqui a pouco tem muito mais.
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4: 11:16.
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7: Olá, voltamos. Air Supply, Without You. Aumenta aí, baby. Songs of Love.

0: Que é Baby Madonna Live to Tell, aqui no nosso Songs of Love. Valeu, obrigado pelo seu carinho, obrigado pela sua audiência. Fiquem todos com Deus. Retornaremos segunda-feira com muito mais sucesso aqui pra vocês, combinado? Um beijo, paz, luz e alegria. Até lá, com muito mais Songs of Love, baby. Tchau, tchau.
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7: 11:37.

0: Obrigado, Felipe Araújo. Valeu, Henrique e Juliano.
1: Que Deus abençoe muito você, viu? Prazer estar fazendo parte desse projeto do seu sonho, tá, meu filho?
2: Muito obrigado pelo carinho, pela amizade que nós temos. Muito obrigado por tudo. Tamo junto.
1: Tamo junto. Que Deus abençoe muito você, sua carreira. Obrigado, Goiânia. Obrigado, Brasil. Beijo pra vocês. Com Deus, gente. Beijo.
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4: 4:16.

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2: Essa é a história de três japoneses que trabalhavam no serviço de Tokakado, não? Toshiro Okuda Tanaka.

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7: 4:46.

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3: 5 horas.

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5: 5:19.

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4: 5:48.

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1: Queridos ouvintes, vamos rezar juntos a oração do Ângelus. O anjo do Senhor anunciou a Maria, e ela concebeu do Espírito Santo. Ave Maria, cheia de graça, o Senhor é convosco. Bendita sois vós entre as mulheres, e bendito é o fruto do vosso ventre, Jesus. Santa Maria, Mãe de Deus, rogai por nós, pecadores, agora e na hora de nossa morte. Amém. Eis aqui a serva do Senhor. Faça-se em mim segundo a vossa palavra. Ave Maria, cheia de graça, o Senhor é convosco. Bendita sois vós entre as mulheres, e bendito é o fruto do vosso ventre, Jesus. Santa Maria, Mãe de Deus, rogai por nós, pecadores, agora e na hora de nossa morte. Amém. E o Verbo se fez carne e habitou entre nós. Ave Maria, cheia de graça, o Senhor é convosco. Bendita sois vós entre as mulheres, e bendito é o fruto do vosso ventre, Jesus. Santa Maria, Mãe de Deus, rogai por nós, pecadores, agora e na hora de nossa morte. Amém. Rogai por nós, Santa Mãe de Deus, para que sejamos dignos das promessas de Cristo. Oremos. Infundi, Senhor, em nossas almas a vossa graça, para que nós que conhecemos, pela anunciação do anjo, a encarnação de Jesus Cristo, vosso Filho, cheguemos por sua paixão e cruz à glória da ressurreição. Pelo mesmo Cristo e Senhor nosso. Amém. Que o Senhor esteja contigo e a bênção de Deus Todo-Poderoso, Pai, Filho e Espírito Santo. Amém.
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0: 6 e 3.

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5: 6:16.

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1: E agora a previsão do tempo. Uma grande chuva de mulher se aproxima de nossa região.

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0: 6 horas e 30 minutos.

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4: 6h44.

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8: 71.

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8: 7:16.

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4: 7:35.

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11: 7:51.

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0: Bola na Rede, é hora de falar de futebol. O Equador conquistou uma classificação emocionante para o mata-mata da Copa do Mundo ao vencer a já classificada Alemanha por 2-1 de virada ontem pela última rodada do Grupo E. Após sofrer um gol logo no primeiro minuto, os equatorianos reagiram rapidamente. Empataram ainda no início da partida e garantiram a vitória no segundo tempo com Gonzalo Plata, atacante do Flamengo. No outro jogo da chave, a Costa do Marfim derrotou Curaçao por 2-0 e também avançou às fases eliminatórias pela primeira vez na história. Com 6 pontos, os marfinenses terminaram na segunda colocação do grupo, atrás da Alemanha. Daqui a pouco, tem mais destaques do esporte. 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
6: 8 e 7.
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8: 8h40.

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1: 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Tamo junto, hein? Bora cantar sucesso!

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8: 8h56.

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10: 9 e 12.

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11: 9:43.

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3: 9:46.

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0: quando penso. Louvado seja nosso Senhor Jesus Cristo. Sacristão, toca a corneta, toque os carrilhões. Hoje é hoje, o dia hoje e amanhã, das 24 horas na presença do Senhor. Toca os carrilhões, sacristão, porque nós vamos celebrar as 24 horas na presença do Senhor, celebrando. Um dia na presença do Senhor é como mil anos, este é o intuito. Querido povo de Deus, portanto, se programa a partir de hoje às 19 horas até amanhã, 24 horas na presença do Senhor. E nós estamos em pleno nono dia da novena do Sagrado Coração de Jesus. Sagrado Coração de Jesus, tende piedade de nós. E hoje também é dia de Nossa Senhora do Perpétuo Socorro. Tudo isso aqui no Experiência de Deus. Eu repito, é hoje e amanhã, 24 horas na presença do Senhor. Sagrado Coração de Jesus, nono dia e dia de Nossa Senhora do Perpétuo Socorro. Quero saudar a todos a partir da Rádio Evangelizar, de onde tudo começa. As rádios irmãs, cujos nomes cito neste momento.
1: Me comprometer.
0: Sim, é nesse espírito, o povo alegre, as caravanas que já estão chegando, as que vão chegar, o povo que passará a noite em oração. Você que me acompanha pela TV Evangelizar, está vendo imagens dos anos anteriores, às 24 horas na presença do Senhor. TV Evangelizar, sinal digital em todo o país, em várias cidades, canal aberto, pelo YouTube, Padre Manzotti Oficial. Você também vai poder acompanhar às 24 horas pelo YouTube, Padre Manzotti Oficial. Isso mesmo, nós vamos transmitir todas as 24 horas de oração e pelo aplicativo da Associação Evangelizar é Preciso e todas as plataformas digitais. Isso, uma igreja renovada, povo santo reunido. Ânimo, gente, coragem, é um dia da graça. Muitas bênçãos serão derramadas, muitas bênçãos serão dispensadas, porque 24 horas na presença do Senhor, um dia na presença do Senhor, vale mais do que mil anos. Faz chover sobre nós, água viva, Senhor. Derrama teu amor aqui, Senhor. Pelas ondas do rádio, pelas imagens da TV. Em nome do Pai, do Filho e do Espírito Santo. Amém. Naquele tempo, quando Jesus entrou em Cafarnaum, um oficial romano aproximou-se dele e disse, suplicando: Senhor, o meu empregado está de cama lá em casa, sofrendo terrivelmente com uma paralisia. Jesus respondeu: vou curá-lo. Um alto funcionário, um oficial romano, disse: Senhor, meu empregado está de cama, lá em casa, sofrendo terrivelmente com uma paralisia. Você tem alguém doente em casa? Terrivelmente doente e está de cama? Seja paralisia, seja uma idade avançada e doente, seja pelo câncer, uma ferida que não sara. O que você tem dentro da sua casa? Tem alguma outra enfermidade que não seja física? Pode ser ela afetiva, espiritual? Jesus disse e diz: vou curá-lo. O oficial romano disse: Senhor, eu não sou digno de que entres em minha casa. Dize uma só palavra e meu empregado ficará curado. pois eu também sou subordinado e tenho soldados sob as minhas ordens. Eu digo a um, vai, ele vai. Diz outro, vem, ele vem. Eu digo a um escravo, faz isso, ele faz. Quando ouviu isso, Jesus ficou admirado e disse aos que o seguiam, em verdade eu vos digo, nunca encontrei em Israel alguém que tivesse tanta fé. Eu vos digo, muitos virão do Oriente e do Ocidente e se sentarão à mesa do Reino dos Céus junto com Abraão, Isaac e Jacó. Enquanto os herdeiros do Reino dos Céus serão jogados fora nas trevas, onde haverá choro e ranger de dentes. E Jesus disse ao oficial, vai, seja feito como tu creste. E naquela mesma hora, o empregado ficou curado. Filhos amados, hoje ainda é o nono dia do Sagrado Coração de Jesus. Fechando este mês, o mês de junho inteiro que nós proclamamos ser do Sagrado Coração de Jesus. Eu repito, ainda é o nono dia. Então se coloque diante do Senhor, faça como esse oficial romano e diga, Senhor, na minha casa tem alguém que está enfermo, gravemente enfermo, cure-o. E o Senhor, se encontrar fé em nosso coração, irá dizer, vai, seja feito conforme você crê. Senhor, hoje que vamos celebrar as 24 horas em oração, atende a nossa prece. Eu digo para você, a melhor forma de que sua intenção chegue nas 24 horas, tem várias formas. É ligar 0800-410-6060. Fale com os nossos atendentes, nossas moças, rapazes, que vão acolher sua intenção e levarão até a missa de abertura e ficará no altar do Senhor às 24 horas. Você pode fazê-lo pelo 41-3221-6060. Manda um WhatsApp. Esta é minha intenção para as 24 horas. E hoje, ainda mais, por intercessão de Nossa Senhora do Perpétuo Socorro. Nossa Senhora do Perpétuo Socorro, intercede por nós. Leve até o teu Filho Jesus as nossas preces, as nossas súplicas. Senhor, nós queremos estar na tua presença. Nós queremos estar rezando, clamando, intercedendo. Eu já coloco como intenção todas as caravanas, os motoristas que vão conduzir os ônibus, as vans, as pessoas que virão para o santuário para as 24 horas, na ida e na volta, todos aqueles que vão pregar, padres, leigos, missionários da obra evangelizar é preciso, religiosos, religiosas, Senhor, que os frutos sejam abundantes, que os frutos sejam imensos. Amado povo de Deus, nós só começamos, eu vou para o intervalo e eu volto já, volte comigo.
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0: Filhos queridos, eu retorno falando para que suas intenções cheguem com certeza nas 24 horas de oração que começa hoje às 19 horas. Ligue 0800-410-6060, mande um WhatsApp 41-3221-6060. Então hoje, fique atento pela TV Evangelizar, pelo aplicativo, pelo YouTube Padre Manzotti. Inicio hoje com a missa às 19 horas, missa de abertura, estarei presidindo. Você sabe a programação. Depois da missa, segue pregações, adoração ao Santíssimo Sacramento, missa meia-noite, também presido, depois adoração, missa, Santíssimo Sacramento, às 6 horas da manhã, depois às 8 horas para todo o Brasil, 9 horas, adoração, missa, 11 horas, adoração, missa, à tarde, nós teremos o Terço das Santas Chagas, adoração ao Santíssimo Sacramento, e encerramento com a missa às 18 horas. Tudo isso, meus irmãos, várias missas, repito, hoje às 19 horas, meia-noite, 6 horas, pela TV às 8, no Santuário às 9, às 11, às 18, todo intercalado com pregações e adoração ao Santíssimo Sacramento, pela TV Evangelizar, pela Parabólica Digital, pelo aplicativo da Obra Evangelizar, pelo YouTube Padre Manzotti. Não perca as 24 horas deste ano. Não perca, não perca. Muitas graças Deus reserva para nós, ainda mais por intercessão de Nossa Senhora do Perpétuo Socorro. Escute esse testemunho, por favor.
1: Meu nome é Terezinha da Conceição Lima Silvestrini. Eu quero dar um testemunho. Sim. Pelo milagre que eu alcancei na vida do meu neto, que sofreu um acidente amanhã fazia 8 dias. Ele estava com o caminhão carregado com caixas d'água para banhar café na zona rural e deixar o caminhão na descida. O caminhão não aguentou o peso das caixas. Uma delas caiu em cima dele.
0: Misericórdia.
1: Chamaram o SAMU. Teve que transportar ele para a cidade mais perto da nossa, porque a nossa não tem recurso.
0: Sim.
1: Teve que ir de helicóptero. Chegando no hospital, fizeram tomografia, todo tipo de exame. Graças à Santa Chagra, não quebrou
0: Louvado
1: nada.
0: Seja Deus.
1: Não teve nada grave, nada na cabeça. Apenas teve
0: Santa
1: um corte profundo,
0: Jesus.
1: Que aí teve que ficar lá no hospital em observação.
0: Sim.
1: Mas graças a Deus está em casa, sentindo bem, não tem nada grave. Eu estou agradecendo a Santa Chaga, ao anjo da guarda dele.
0: Amém.
1: Que guardou e protegeu ele. Obrigado, Santa Chaga.
0: Amém. Graça recebida, graça testemunhada. Toca o sino, sacristão. A Terezinha de algum lugar do Brasil. Aline, bom dia. Que a paz de Jesus esteja com você, Aline.
2: Bom dia, padre. Tudo bem?
0: Deus abençoe. Você fala
2: Amém.
0: De onde?
2: Padre, eu sou aqui de Limeira.
0: Limeira, meu abraço a Limeira, com grande prazer. Como que você me acompanha em Limeira, São Paulo?
2: Eu acompanho pelo aplicativo.
0: Tá certo, diga lá, minha filha.
2: Ô padre, eu queria uma oração pro meu filho Miguel.
0: Tá.
2: O ano passado a gente descobriu que ele tem lúpus, né?
0: Tá.
2: E ele tem epilepsia também, graças a Deus tá controlado. Mas a tempestade vem, né?
0: Sim.
2: É um pouquinho mais bem temporal, assim, pra gente entender e aprender, né?
0: Verdade.
2: O que é verdadeiro lúpus, né?
0: Entendi.
2: Ele dá muito em mulheres, né? Mas, infelizmente, meu filho tem essa doença, que é autoimune, né?
0: Certo.
2: E não é fácil. Cada dia é uma luta.
0: Eu imagino.
2: E você não sabe se tá bem, como tá, se tem um desânimo. E aí a gente baqueia também tudo junto, né? E não é fácil, meu menino tem 12 anos.
0: Entendi.
2: E
0: como
2: é
0: que
2: difícil, né?
0: Como que ele lida? Você falou que não é fácil pra você. E ele, como é que ele lida com esse lúpus?
2: O padre, ele tá no tratamento de medicação, né? Então pra ele, como ele toma remédio pra epilepsia, então pra ele é normal.
0: Entendi.
2: Ele sabe que ele tem uma doença.
0: Certo.
2: Ele sabe.
0: Mas
2: só que assim, essa...
0: Pode falar.
2: Essa doença, ele sabe que ele tem um tratamento, não tem cura. Então a gente deixou bem claro para ele desde o início que ele tem um tratamento. Cura, entendi. Ele não tem cura, mas se Deus quiser, ele vai ser curado.
0: E é possível conviver com isso. Que bom que ele está tranquilo e que você esteja tranquila para poder ajudá-lo a conviver com isso, não é verdade, Aline?
2: Sim, às vezes, padre, a gente desbaqueia tanto, a gente chora depois quando a gente passa. É um desespero muito grande, que a gente não quer que ele passe por tudo isso, né? Se dasse para mim estar no lugar dele, eu passaria com ele. Mas é difícil, porque quando ele fez uma cirurgia com 8 meses do rim, que ele teve que fazer a correção do rim, né? Não foi tão difícil como lidar agora, depois de 12 anos, a gente descobrir que ele tem essa doença de autoimune. Então é muita medicação. Semana passada a gente teve que correr com ele na medical de novo para fazer alguns exames, porque ele estava com infecção de urina.
0: É Miguel,
2: e é bem complicado.
0: É o Miguel o nome dele, né?
2: Miguel Gordinho de Carvalho.
0: Você pode ter certeza, levarei no altar do Senhor nas 24 horas de oração. E Aline, você sabe que a medicina ela está progredindo muito. E eu não estou dizendo isso só para te confortar momentaneamente. Mesmo sobre a questão do lúpus, a medicina está se desenvolvendo muito. E não vai demorar muito que eles vão encontrar um remédio, uma vacina, que possa a pessoa conviver melhor com isso. Não pense assim. É o fim, não super...
2: Ah, não, padre. Eu não penso que é o fim, mas graças a Deus, de verdade, igual que eu sempre digo para todo mundo, graças a Deus que eu tenho o Miguel da forma que ele é.
0: Certo.
2: E agradeço muito, de verdade.
0: Isso.
2: De todos os detalhinhos que ele é, não me arrependo, assim, de jeito nenhum.
0: Entendi.
2: De não ter ele, eu preferia ter 1000 vezes ele do jeito que ele é.
0: Tá bom.
2: Sabe? E eu queria oração também, padre. É. Se o padre puder... colocar o nome do meu marido, Douglas de Souza Carvalho.
0: Tá.
2: Ele também tem um link trans, sabe? E tá um pouco difícil também, que nasce umas pelotas no corpo dele.
0: Tá bom.
2: De água, assim, sabe? É bem complicado.
0: Anotei aqui. O Miguel e o Douglas. Quem mais?
2: O meu filho Wesley Gustavo.
0: Tá.
2: E queria deixar também o nome de uma amiga minha, Solange, e a família dela.
0: Tá certo.
2: E, padre, aqui em julho, eu vou me casar.
0: Opa, sério?
2: Depois de 20 anos, padre.
0: Que notícia maravilhosa. Vocês vivem juntos há 20 anos.
2: 20 anos, padre.
0: E em julho, que dia de julho?
2: Dia 25.
0: Deus
2: seja. No dia aniversário do meu marido, você acredita?
0: Oh, coisa boa. Isso é uma notícia maravilhosa. Assim vocês vão poder comungar, vão poder participar inteiramente da missa. Não que não pudesse antes, mas podem comungar. Que coisa boa. E mais do que isso também, é que mostra uma estabilidade na vida matrimonial de vocês. Louvado seja Deus. Que notícia maravilhosa. Parabéns, Aline.
2: Obrigada, viu, padre? Ô, padre.
0: Oi.
2: Deixa eu te perguntar uma coisa, meu filho. Será que você poderia me presentear com uma Bíblia?
0: Claro, filha. Vou te dar como presente de casamento. Tá bom?
2: Legal, padre.
0: Então,
2: obrigada,
0: viu? Fique na linha que eles vão pegar o seu nome e eu vou mandar para você uma Bíblia. Não vou fazer dedicatória, porque Bíblia a gente não faz dedicatória. Mas lhe dou com muito carinho como obra evangelizar, como um presente de casamento seu e do Douglas. Olha aí, gente. Aline de Limeira, São Paulo, Rádio Magnífica FM e a Diocese Vacante. Meu grande abraço a todos aí. Filhos e filhas, hoje 24 horas na presença do Senhor. Então, que tal você hoje, à noite, não marque nada, pelo contrário, esteja em casa, com a televisão ligada, no YouTube, fazendo as 24 horas, amanhã o dia todo estaremos em oração. Gente, todos os anos, é graça sobre graça, bênção sobre bênção, testemunhos são dados imensos, de graças recebidas nas 24 horas na presença do Senhor. Eu vou para o intervalo, eu volto já, volto com a leitura orante, volte comigo.
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0: 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Mas antes, povo de Deus, não esqueça, mande as suas intenções para as 24 horas. Combinado? Bíblia aberta, cartilha de oração.
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É São Paulo escrevendo à comunidade de Corinto. Lembre que a comunidade de Corinto era um pouco libertina. E um dos motivos tinha dois grandes portos. E sabemos que onde tem porto, existe sempre uma certa facilidade para uma imoralidade. Então veja lá, agora, estão dizendo que há entre vocês uma imoralidade sexual tão grande que nem mesmo os pagãos seriam capazes de praticar. Nossa, o que será? Fiquei sabendo que certo homem está tendo relações com a própria madrasta. Eita! Fiquei sabendo que um certo homem está tendo relações com a própria madrasta. Versículo 2. Como é que vocês podem estar tão orgulhosos? Pelo contrário, vocês deviam ficar muito tristes e expulsar do meio de vocês quem faz estas coisas. Veja, Paulo é um homem extremamente misericordioso, mas jamais conivente com o pecado. Então, como agir neste caso, quando é notório e público? Vocês não deveriam estar orgulhosos. Ao contrário, vocês deveriam estar tristes e expulsar do meio de vocês quem está fazendo essas coisas. Imagina se Paulo vivesse hoje, olhando para as nossas comunidades. Hã? Pensa nisso. Versículo 3:4. Quanto a mim, ainda que não esteja presente aí pessoalmente, estou com vocês em espírito e agindo como se eu estivesse ali, já julguei. Olha aí, olha a coragem de Paulo. Já julguei pela autoridade de nosso Senhor Jesus Cristo. O homem que está fazendo esta coisa horrível, quando vocês se reunirem, estarei com vocês em espírito. Então, pelo poder de nosso Senhor Jesus Cristo, que estará presente conosco, entreguem esse homem a Satanás, para que o seu corpo seja destruído, mas seu espírito seja salvo no dia do Senhor. Padre, Paulo não foi por demais severo? Jesus nunca foi conivente com o pecado. Sempre tentou salvar o pecador. Mas aqui parece-me que era algo cristalizado. A comunidade já tinha chamado a atenção. Não é justo que você fique com a sua madrasta. Não te faz lembrar João Batista, que disse a Herodes: não está certo você ficar com a sua cunhada. Sim, aconteceu isso. Qual foi o preço de João Batista? Teve o pescoço, a cabeça cortada e apresentada numa bandeja de prata. Então, ser cristão não é só conivente com o erro. Existem realidades que bradam aos céus. É preciso conversão. A misericórdia não é para permanecer no erro. A misericórdia é para que a pessoa se converta. Entenda bem. Eu pergunto, e hoje? Os escândalos de hoje. Sim, escândalos. São Tomás de Aquino vai dizer que um dos pontos que pode ferir a fé é o escândalo na comunidade. Versículo 6. Não está certo que vocês estejam orgulhosos. Vocês conhecem aquele ditado: um pouco de fermento fermenta toda a massa. Joga fora este velho fermento.

0: conhecimento do pecado para ficarem completamente puros. Qual seria o nosso fermento do pecado que precisaríamos jogar fora? Pensemos nas comunidades, nas nossas paróquias. Fuxico, mentira, vanglória. Que mais? Apego aos bens materiais, indiferença com os mais necessitados. Mas e agora pense, tá bom, eu dei nome aos bois, mas na minha vida e na tua vida, qual é este fermento velho que eu preciso jogar fora, que você precisa jogar fora? Senhor, Paulo está falando de uma realidade de Corinto, mas eu também carrego fermento velho. E este fermento velho pode levedar, fazer crescer o mal em mim. Dai-me, Senhor, consciência do que é este fermento velho em minha vida. Ajude-me a tirar esse fermento velho e chegar à cura. Paulo continua: aí vocês serão como massa nova e sem fermento, como vocês de fato já são. Senhor, iluminai-me. Qual é o fermento velho que eu preciso tirar da minha vida? O que eu preciso extirpar? Esta foi a leitura orante de hoje. 1 Coríntios capítulo 5, do versículo 1 ao versículo 7. Eu volto já.
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0: volto na alegria de dizer que nós estamos nas 24 horas na presença do Senhor. Sim, povo de Deus, quero contagiá-lo para esta noite. Olha, e tudo começou porque uma vez eu li num texto, um salmo, já vou dizer o salmo depois. Um dia na presença do Senhor vale mais do que 1000 anos. E você vai pensar assim, mas padre, por que passar uma noite, um dia todo na presença de Deus? Deus não precisa disso. Eu já respondo, sim, Deus não precisa disso. Eu preciso, você precisa. E, gente, antes da pandemia, e eu lembro que fui em muitos velórios, que a gente passava a noite acordado. Sim, depois da pandemia mudou um pouco. Não só na pandemia, mas depois. Agora eles retêm o corpo e ficam horas. Parece que entrou no comum da história. Mas antes, passava-se a noite inteira em vigília aguardando. E como é difícil. Nossa, você fica ali, dorme, não dorme. Mas foi exatamente isso, 24 horas na presença do Senhor. Por isso, em casa, se programe. Hoje, a partir das 19 horas, TV Evangelizar, Rádio Evangelizar, YouTube Padre Manzotti, missa 19 horas, missa meia-noite, missa 6 da manhã, 8, 9, 11, 18, encerramento com a coroação da imagem do Sagrado Coração de Jesus. Não perca, TV Evangelizar, canal aberto, parabólica digital todo o Brasil e pelo YouTube Padre Manzotti. Salmo 84 diz: um dia na presença do Senhor vale mais do que 1000 anos. Eu já vou atender Bartolina. Que a paz de Jesus esteja com você, Bartolina.
1: Louvado seja nosso Senhor Jesus Cristo, a sua bênção, Padre.
0: Para sempre seja louvado, Deus abençoe. Você fala de onde, querida?
1: Eu falo de Mato Grosso, Várzea Grande, Cristo Rei.
0: Meu abraço a Várzea Grande, Cristo Rei, Mato Grosso. Pois não, filha?
1: Eu participo da Rádio Difusora Bom Jesus de Cuiabá.
0: Ah, é verdade, você me acompanha. Meu abraço pela Rádio Difusora Bom Jesus. Vamos lá.
1: Eu participava também da missa na TV, mas não consigo hoje pegar mais. Não sei qual que é o canal que pega a missa ao vivo na TV aqui em Cuiabá.
0: Você tem parabólica digital, filha?
1: Não tenho.
0: Ah,
1: eu é TV aberta.
0: TV aberta. Ainda não temos em Cuiabá, em Várzea Grande. Diga lá, Bartolina.
1: Ô, padre Reginaldo, em primeiro lugar, eu quero agradecer muito a vida que o senhor leva muitas pessoas a conhecer quanto Deus é grande, Deus é maravilhoso na nossa vida.
0: Louvado seja Deus para ele.
1: Para ele. Eu acompanho o senhor desde o começo que eu conheci este programa, nunca eu me abandonei. Eu faço o texto da Santa Chaga, eu assisto a novena das 9 às 10.
0: Certo.
1: Jesus Eucarístico na quinta-feira à noite, mas hoje também perdi esse horário, não sei no qual que está. Mas sinto muito, mas fico pedindo a Deus.
0: Certo.
1: Em primeiro lugar, sou associada também.
0: Muito obrigado por ser associada, filha. É muito importante para nós.
1: E também eu já assinei no Livro Ouro, já fiz a minha participação.
0: Olha aí, que bom, querida. Muito obrigado. Nós estamos na última etapa do pagamento. Muito obrigado por ter aderido ao Livro Ouro.
1: Eu gostaria de poder mais uma vez, mas a minha situação é outra bem diferente, padre. Agora eu vou expor para o senhor o que acontece comigo.
0: O que está acontecendo?
1: Eu perdi a minha mãe em 2005, 16 anos, cuidando dela. Aí veio meu filho, que foi assaltado na Canção Nova, ficou 10 anos na cadeira de roda e eu fiquei cuidando dele de 2010 até 2020. Uxa. Em 2020 ele faleceu no dia de Corpus Christi. Certo. No dia 12, dia de Santo Antônio, morreu o pai dele.
0: Meu Deus, ele quanta
1: morreu
0: perda.
1: Dia, meu pai no outro dia. Quando foi agora em 2024, eu perdi meu irmão com câncer. Agora em 2025 eu perdi meu esposo, ontem fez um ano. Então a minha trajetória de vida são assim, e agora estou lutando com a perca da visão da minha filha.
0: Entendi.
1: Mais um uma cruz que o senhor está colocando, porque se ele está colocando, ele sabe que eu tenho condição de cuidar.
0: É verdade.
1: E eu agradeço muito por essa situação. Mas eu quero pedir para o senhor uma coisa, eu quero pedir um terço da Santa Chaga para mim.
0: Mas não tenha dúvida que vou enviar, filha.
1: Aham. E todos os boletos que o senhor manda, tanto do extra como do outro, eu vou, inclusive estou com dois aqui, quatro para mim pagar para o senhor.
0: Tá certo, a obra agradece a sua doação, feita com generosidade. E a senhora me lembra aquela mulher que entrou no templo, aquela viúva que deu daquilo que lhe fazia falta. Deus seja bendito e a senhora seja recompensada em Deus pela sua generosidade. Mas eu queria saber o nome da sua filha.
1: Rosanil Aparecida Oliveira de Melo.
0: Desculpa, não consegui entender.
1: Rosanil Aparecida Oliveira de Melo.
0: Também
1: ela perdeu a visão devido a descolamento da retina. Perdeu de uma vez e está perto de perder outro lado.
0: Meu Deus. Vamos pedir por intercessão de Santa Luzia.
1: Sim, e também eu queria só fazer uma pergunta para o senhor.
0: Pois não.
1: Eu tenho tanto assim paixão pela Santa Chaga que eu gostaria de ter uma capelinha da Santa Chaga para me visitar os doentes no hospital e fazer o terço com eles. Será que eu poderia ter essa condição de merecer essa capelinha, padre?
0: Claro que sim, minha querida. E eu vou dizer uma coisa para a senhora. Às vezes tem pessoas que chegam e dizem assim: ó, padre, estou dando um dinheirinho para o senhor. Quando alguém precisar de uma capelinha, o senhor dê. Então, recentemente, uma pessoa me entregou um envelopinho. Então, eu vou mandar gratuitamente para a senhora. A senhora entendeu?
1: Entendi. Eu vou uma vez por semana, eu vou visitar nos hospitais os doentes que lá estão esperando a visita de Jesus da Santa Chaga com a gota do sangue dele para curar.
0: Nossa,
1: os enfermos que estão lá sofrendo e sem às vezes ter ninguém por olhar, por rezar e por cuidar. Então eu quero ter essa obrigação, eu quero ter esse compromisso com Jesus de Santa Chaga.
0: Eu estou arrepiado aqui, filha. Estou arrepiado com o seu testemunho de vida, a sua luta com tudo que a senhora já perdeu. Mas ainda com a filha nesse estado e dizendo: obrigado, Senhor, eu aceito, eu vou carregar a cruz, e agora pedindo uma capelinha. Filha, eu vou mandar o terço com muito carinho, estou até embargado na voz, porque alma como da senhora é difícil de encontrar, viu? É uma alma.
1: Mais um, eu vou dizer mais uma coisa para o senhor. Eu teve um prejuízo sem merecer de uma pessoa que me passou perna por mais de 60 mil reais que ainda estou pagando, e daí perdi, com tudo isso eu perdi a pensão do meu esposo, do meu filho, mas para mim não teve medida, nem teve sacrifício para me ajudar na terra prometida, porque eu sei que ali vai ser muita graça, vai ser muito milagre, vai ser muito prodígio para o mundo inteiro.
0: Meu Deus. Sem palavras, filha, sem palavras, fica com Deus, por favor. E ó, e a chama.
1: Eu quero que ore pelos meus processos. Eu estou com meus processos, isso aí que eu já ia esquecendo de falar. Eu estou com vários processos para me receber, padre. E assim que resolver esses processos, mais um compromisso eu faço com o senhor.
0: Tá bom.
1: Na construção da casa de Jesus da Santa Chaga.
0: Filho, eu estou vendo aqui, ó, no livro Ouro, Bartolina Oliveira de Melo, de Várzea Grande. Reginaldo Joaquim Oliveira, Rosanil, Melo Ferreira, Adriana, em memória a Ronaldo Oliveira, tá aqui, ó. E pelos processos que estão na justiça para que sejam resolvidos logo.
1: Exatamente.
0: Tá aqui a sua doação, filha. O Brasil inteiro, o mundo inteiro tá vendo a sua doação. Olha,
1: Exatamente. Eu
0: tô emocionadíssimo com a senhora. Então fique na linha, que eu me comprometo pessoalmente de mandar a capelinha para a senhora e mandar o terço das Santas Chagas para a senhora.
1: E eu agradeço
0: Amém.
1: Muito a minha oração sempre pelo senhor, para que o senhor
0: Obrigado.
1: Tenha luz, tenha força, que o Espírito Santo vai te iluminando para o senhor cada vez mais salvar a alma das pessoas que estão necessitadas pela oração. Pela
0: eu
1: cura,
0: aceito
1: pelo
0: as suas orações e acolho a sua bênção. Deus abençoe. Gente, que raridade encontrar pessoas como ela, né? Dona Bartolina, de Várzea Grande, Mato Grosso, Rádio Bom Jesus FM, Padre Renan da Cunha. Eu volto já, volte comigo.
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0: Escute isso, gente.
7: Eu julgava em casa sobre influências de drogas. 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Ela me pediu, por favor, para escutar o seu programa. 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Caiu no primeiro dia da novena de Nossa Senhora de Lourdes.
0: Meu Deus.
7: Foi coisa de Deus.
0: Foi.
7: Que foi uma novena focada nas drogas.
0: Isso.
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0: Isso.
7: Fiz ali um propósito com Deus, Padre. A partir daquele dia, sem uma gota de álcool. A partir daquele dia, sem drogas.
0: Meu Deus.
7: O meu testemunho é mais para agradecer a Deus que não desistiu de mim. Agradecer a minha esposa que não desistiu de mim. Graças alcançada.
0: Graças
7: testemunhadas.
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0: retornamos com as imagens das 24 horas na presença do Senhor dos anos anteriores. Então hoje, não esquece, a partir das 19 horas, a noite inteira, missa às meia-noite, às 6 da manhã, às 8, às 9, às 11, às 18, terminando com a coroação da imagem de Jesus no seu Sagrado Coração. Hoje, aniversário da Rádio Millennium FM de Pompeia, São Paulo, TV Irmã, Uma TV Lins, São Paulo. Amanhã, aniversário, Cidade FM, Alto Paraná, Paraná, Guama FM, São Miguel do Guamá, Pará, Liberdade FM, Itarema, Ceará, Regional FM, Milhã, Ceará, Netlin, Linhares, Espírito Santo, Max 90, Araçatuba, São Paulo, Noroeste, João Pinheiro, Minas Gerais. Filhos queridos, filhas amadas, quero lembrar também que é com grande alegria, dia 18 de julho, eu estarei em Guarapuava, 60 anos da Diocese de Guarapuava. Que dia, padre? 18 de julho, Guarapuava, 60 anos da Diocese de Guarapuava, no Centro de Eventos da Cidade dos Lagos. Centro de Evento da Cidade dos Lagos, às 17 horas, Santa Missa, presidida por Dom Hamilton Manuel da Silva, bispo diocesano. E depois, às 18h30, show de evangelização com a música. Isso mesmo, dia 18 de julho, organize caravanas. Eu dizia que hoje é dia, e é mesmo, de Nossa Senhora do Perpétuo Socorro. Nossa Senhora do Perpétuo Socorro é um título que os cristãos deram a Maria em homenagem e agradecimento à sua atenção constante e perpétua para com a humanidade, em contraste em constante aflição e apuros. Perpétuo socorro quer dizer socorro eterno, socorro sempre, socorro constante, a cada instante, em todo momento que necessitamos. Nossa Senhora do Perpétuo Socorro é essa intercessão amorosa de Maria. O ícone de Nossa Senhora do Perpétuo Socorro é muito mais, muito, muito mais do que uma bela pintura. É um quadro que revela um pedaço do céu. Leva o observador à oração. O ícone de Nossa Senhora do Perpétuo Socorro é, sem dúvida, um olhar da mãe sobre nós, mas nos braços tendo o menino Jesus, dois arcanjos. A aparição do arcanjo com uma lança, a esponja com vinagre e a cruz, que foram mostradas ao menino, instrumentos da paixão, leva o menino assustado a correr nos braços da mãe e, devido ao movimento brusco, desamarra a sandália. Por isso, a sandália está caída. O menino se assusta com os instrumentos da cruz, abraça a mãe e uma sandália lhe cai dos pés. Maria o acolhe com ternura e lhe transmite segurança. O olhar de Nossa Senhora não se dirige ao menino, mas a nós. Mas a sua mão direita nos aponta para Jesus, o verdadeiro e perpétuo socorro. Nossa Senhora do Perpétuo Socorro, rogai por nós. E juntos agora, nono dia da novena do Sagrado Coração de Jesus. Ó Jesus, no seu Sagrado Coração, eu confio as minhas intenções. Hoje, nono dia da novena, diga lá, qual a sua intenção? Ainda é nono dia. Sagrado Coração de Jesus, fonte de todo bem e de toda graça, onde procurarei a não ser no tesouro que contém todas as riquezas de vossa clemência e bondade? Onde baterei, a não ser a porta do vosso coração, pelo qual o próprio Pai vem a nós e nós vamos a Ele? A vós, pois, Sagrado Coração de Jesus, recorremos. Em vós, Sagrado Coração de Jesus, encontro consolação quando aflito, proteção quando perseguido, força quando oprimido de tristeza. No teu coração, Jesus, encontro luz quando envolto nas trevas da dúvida. Sagrado Coração de Jesus, eu tenho confiança em vós. Doce Coração de Jesus, sede o meu amor. Doce Coração de Maria, sede a minha salvação. Amado seja por toda parte o Sagrado Coração de Jesus. Sagrado Coração de Jesus, venha a nós o vosso reino. Sagrado Coração de Jesus, eu tenho confiança em vós. E por isso hoje, no nono dia, neste momento, faço o meu pedido. Sagrado Coração de Jesus, eu tenho confiança em vós. Sagrado Coração de Jesus, creio no vosso amor para comigo. Sagrado Coração de Jesus, coloque em nosso coração os sentimentos de amor, paz, perdão, obediência ao Eterno Pai. Jesus, manso e humilde de coração, fazei o nosso coração semelhante ao vosso. O Senhor esteja convosco. Ele está no meio de nós. Abençoai, Senhor, as caravanas. Abençoai, Senhor, todos os voluntários do santuário, todos os colaboradores da obra que estão preparando as 24 horas na presença do Senhor. Abençoai este seu sacerdote e todos os pregadores e pregadoras. Abençoai a água, a roupa dos enfermos, as fotos de família. Em nome do Pai, do Filho, do Espírito Santo. Amém.
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5: Saúde e paz a você. Nossa companhia Luz na Rede. E hoje temos um número festivo de gravação da Luz na Rede. É o número 500, mais de 10 anos dessa caminhada bonita. No início era a Bernadette que gravava, eu mesmo gravava, ia a Formiga gravar. Depois trouxemos para cá, o Breno passou a gravar. E já há bastante tempo o Leandro que grava. Então, assim, agradecemos a eles, essa técnica. E rendemos graças por essa caminhada tão bonita que decidimos a colocar nas redes, quando nem era muito apto isso, colocar vídeos, colocando uma síntese, um aperitivo da Palavra de Deus no fim de semana. Deus louvado por todos que colaboraram e por você que nos acompanha nesse belo caminho. Mas passemos logo ao assunto de hoje, a festa de hoje, festa de São Pedro e São Paulo. Sim, São Pedro e São Paulo. um dia festivo, especial para a igreja, porque na pessoa desses dois grandes, gigantes apóstolos, Jesus deu à igreja sua base, sua sustentação, sua garantia de continuar na história, como graças a Deus, há quase 2000 anos. Claro que com todos os demais apóstolos, mas esses tiveram missões especiais, embora diferentes. Começa falando de Pedro. Pedro, então, levado a Jesus por seu irmão André, se fez discípulo, fez uma caminhada de discipulado, logo foi incorporado por Jesus ao grupo dos apóstolos, e logo mais adiante, um dia Jesus queria conferir que consciência que tinha dele na sociedade e dentro do grupo dos apóstolos, discípulos, perguntou para o povo quem sou eu e para vocês, discípulos, quem sou eu? E Pedro se adianta com aquela fortíssima e bela resposta: o Senhor, tu és o Cristo, o Filho de Deus, o Messias, Filho de Deus. E Jesus ficou até emocionado porque percebeu e remarcou com Pedro que esse conhecimento era a revelação do Pai. E por isso Jesus, logo em seguida, faz a Pedro o segundo chamado. E é o chamado, então, para ser Pedro, pedra da igreja. Tu és Pedro e sobre esta pedra vou edificar a minha igreja. Eis aqui, eu te dou as chaves do reino para ligar e desligar no céu e na terra. Era, então, justamente o primado de Pedro dos apóstolos, dando-lhe a responsabilidade geral da igreja. E, portanto, missão essa que foi dada a Pedro, de fato, dentro do processo, depois da ressurreição e ascensão, antes da ascensão, quando Jesus, à beira do lago, conferiu a fé de Pedro, conferiu o amor de Pedro, e, de fato, ele disse que amava o Senhor. E, então, a missão de Pedro começou. Mas falemos um pouco de Paulo também. Então, Paulo, apóstolo das nações, apóstolo dos gentios, às vezes vem esse título. Então, uma vocação muito diferenciada, porque nem se tem informação de que ele conheceu Jesus pessoalmente. Os evangelhos não falam. Foi chamado por Jesus já no tempo da igreja e chamado numa situação em que ele estava perseguindo a igreja, com toda a autoridade, com toda a violência, ele matando, testemunhando, tomando a autoridade de assassinatos, como de Estevão, e viajando pelo império, pela região, matando e perseguindo e arrasando com o cristianismo. E aí foi Jesus mesmo que fez a obra, o encontrou no caminho de Damasco, derrubou no cavalo, lhe deu uma cegueira para perceber que ele não sabia de nada e tudo que estava fazendo estava errado. Lhe deu uma nova luz, a luz dele, a luz da fé nele. E a partir daí, Paulo se deixou conduzir. Mudou o caminho. Mudou-se de caminho. E logo vemos, já na primeira comunidade cristã, sendo formado, e já colaborando também na comunidade de Antioquia, a primeira fora de Jerusalém, a primeira comunidade cristã. Logo, ano depois, já vemos enviado com Barnabé e Paulo para as missões, que ele abraçou com todo furor, com todo fervor, com todo amor, porque queria chegar até os confins do mundo. E uma missão tal qual hoje a igreja precisa fazer, uma missão em saída, onde ele parava numa comunidade, formava essa comunidade, deixava um presbítero, como nós hoje chamamos de padre responsável, ia para frente, com um furor sem limites, com um ímpeto missionário sem limites. E, então, vamos procurando aprender de Pedro e de Paulo o que viver hoje da nossa fé. O que aprender de Pedro? Primeiramente, uma fé firme e um amor apaixonado por Cristo, de forma a nos comprometer com nossa vocação e missão vivida na igreja, dentro da nossa comunidade. Isso é muito importante. Compromisso, generosidade, responsabilidade, entrega. e rezando cada dia pelo sucessor de Pedro hoje, que é o nosso amado Papa Leão XIV, e colaborando neste final de semana com a coleta do óbolo de São Pedro, que a igreja inteira do mundo inteiro recolhe e entrega ao Papa para ele fazer caridade com as diversas situações de pobreza e necessidade pelo mundo inteiro. E de Paulo quer aprender uma forte espiritualidade missionária. Heróis, valentes missionários de Cristo, como Paulo, que derramou-se inteiramente pela missão, não importando o que fosse, dificuldades, provações, privações, perseguições, prisões, nada importando. O que lhe importava é cumprir a missão que o Senhor lhe deu, levar o seu nome a todas as nações. E assim é que vemos Paulo, na segunda leitura de hoje, dizendo exatamente esse testemunho que acabamos de recordar. E para ele o que importava era que, verdadeiramente, levar o conhecimento a todas as pessoas de que elas já tinham sido salvas em Cristo. Porém, elas não sabiam, precisavam conhecer Cristo, precisavam conhecer o Evangelho, precisava pertencer à igreja, à comunidade, para que fossem também elas salvas. Por tudo isso, repito, um dia belíssimo e muito forte para nós, alegria pura para a nossa igreja. E terminando, invoco as bênçãos de Deus, e essa bênção especial para os dois, para os três novos padres da nossa igreja, que o Sagrado Coração de Jesus nos deu nesse mês de junho. Padre Manuel Messias, Padre Mateus, Padre Pedro Ferreira, que Deus os conserve no mesmo fervor e no mesmo espírito de Pedro e de Paulo. A bênção de Deus Todo-Poderoso, Pai, Filho e Espírito Santo, desça e permaneça sempre. Amém.
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4: Quinzena especial no programa Paróquia em Missão. Bom dia, queridos ouvintes. Bom dia, queridos paroquianos da paróquia Nossa Senhora das Dores. Hoje vamos falar e ouvir a dupla Álvaro e Daniel. Álvaro e Daniel são uma dupla sertaneja católica formada em Curitiba, no Paraná. Foram uma dupla sertaneja famosa e depois abraçaram a música católica. Eles hoje são referência na evangelização através da música católica. Ouçamos Álvaro e Daniel.

de Jesus e pela glória de Maria, imploro de vós, glorioso São José, que me alcanceis a graça que desejo. Advogai a minha causa, falai em meu favor, no céu e na terra. Alegrai a minha alma, para a honra e glória de Jesus e Maria. Assim seja.

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3: 11:24.
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6: 11:38.
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0: Deus abençoe a todos. Vamos cantar para nossa mãozinha.
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9: 11:52.
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Ó Deus, olhai por nós, miseráveis, pecadores. Mesmo assim, na tristeza, nas tribulações, confiamos em Ti, Senhor, no Teu poder, na Tua misericórdia, porque sabemos que o Seu amor é infinito. E estamos aqui pedindo.

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1: Queridos ouvintes, vamos rezar juntos a oração do Ângelus. O anjo do Senhor anunciou a Maria, e ela concebeu do Espírito Santo. Ave Maria, cheia de graça, o Senhor é convosco. Bendita sois vós entre as mulheres, e bendito é o fruto do vosso ventre, Jesus. Santa Maria, Mãe de Deus, rogai por nós, pecadores, agora e na hora de nossa morte. Amém. Eis aqui a serva do Senhor. Faça-se em mim segundo a vossa palavra. Ave Maria, cheia de graça, o Senhor é convosco. Bendita sois vós entre as mulheres, e bendito é o fruto do vosso ventre, Jesus. Santa Maria, Mãe de Deus, rogai por nós, pecadores, agora e na hora de nossa morte. Amém. E o Verbo se fez carne e habitou entre nós. Ave Maria, cheia de graça, o Senhor é convosco. Bendita sois vós entre as mulheres, e bendito é o fruto do vosso ventre, Jesus. Santa Maria, Mãe de Deus, rogai por nós, pecadores, agora e na hora de nossa morte. Amém. Rogai por nós, Santa Mãe de Deus, para que sejamos dignos das promessas de Cristo. Oremos. Infundi, Senhor, em nossas almas a vossa graça, para que nós que conhecemos, pela anunciação do anjo, a encarnação de Jesus Cristo, vosso Filho, cheguemos por sua paixão e cruz à glória da ressurreição. Pelo mesmo Cristo e Senhor nosso. Amém. Que o Senhor esteja contigo e a bênção de Deus Todo-Poderoso, Pai, Filho e Espírito Santo. Amém.

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6: Dia e 14.
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8: Boa noite a todos os presentes nesta Casa Legislativa, a todos que nos acompanham pelo YouTube e aos que vão nos ouvir pela Rádio Transativa no sábado. Hoje, dia 23 de junho de 2026, às 19h10, em Dores do Indaiá, Minas Gerais. Eu, Carla Francisca Vieira Araújo, presidente desta casa, cumprimento e registro a presença das senhoras vereadoras e dos senhores vereadores: Adão Amaral da Silva, Kleber Tonaco de Souza, Gustavo Henrique de Oliveira Feliciano, Janaína, fisioterapeuta, Kennedy Martins de Medeiros, Lil, Tuca e Amanda Carla Gonçalves. Havendo quórum regimental, em nome do Poder Legislativo e do povo dorense, e suplicando a proteção de Deus, dou por aberto os trabalhos da 19ª Reunião Ordinária. Pauta Poder Legislativo, 19ª Reunião Ordinária, do 2º Período Legislativo da 36ª Legislatura da Câmara Municipal de Dores do Indaiá, Minas Gerais. Data da reunião, 23 de 6 de 2026, às 19h. Primeira parte, expediente, duração até 55 minutos. Abertura, Carla Francisca Vieira Araújo, vereadora presidente. Leitura e discussão da ata da reunião anterior. Leitura e despacho das correspondências e comunicações. Segunda parte, ordem do dia, duração até 60 minutos. Emenda de redação número 01/2026 ao projeto de lei número 50/2026, autoria da Comissão de Legislação, Justiça e Redação Final. Projeto de lei número 34/2026, segundo turno, autoria Poder Executivo. Dispõe sobre as diretrizes para a elaboração da lei orçamentária para o exercício de 2027 e da outras providências. Projeto de lei número 45/2026, segundo turno, autoria Poder Executivo, dispõe sobre o regime de adiantamento para a realização de despesas de pronto pagamento no âmbito do município de Dores do Indaiá, Minas Gerais, e da outras providências. Projeto de lei número 46/2026, segundo turno, Poder Executivo, institui gratificação pelo exercício da função de responsável técnico de ouvidoria municipal de Dores do Indaiá e da outras providências. Projeto de lei número 49/2026, segundo turno, autoria Câmara Municipal, altera a emenda impositiva destinada à Associação Estação Cultural cultura social e inclusão digital, constante na Lei 3.232, de 29/12/2025. Indicação número 40/2026, autoria vereadora Carla Francisca Vieira Araújo. Indicação número 41/2026, autoria vereador Kennedy Martins de Medeiros. Requerimento número 24/2026, autoria vereadora Carla Francisca Vieira Araújo. Terceira parte, grande expediente, duração até 65 minutos. Considerações finais a serem proferidas pelos vereadores inscritos. Câmara Municipal, 23 de junho de 2026, Carla Francisca Vieira Araújo, presidente, e Wilton de Oliveira Silva, primeiro secretário. Dando continuidade, solicito ao vereador Adão Amaral da Silva que proceda à leitura bíblica.
9: Uma boa noite a todos presentes. Salmo 100, Salmo de ação de graças. Celebrem com júbilo ao Senhor todas as terras. Sirvam ao Senhor com alegria. Apresentem-se diante dele com cântico. Saibam que o Senhor é Deus. Foi ele que nos fez e dele somos. Somos o seu povo e rebanho do seu pastoreio. Entrem por suas portas com ações de graças e nos seus átrios com hinos de louvor. Rendam-lhe graças e bendigam o seu nome, porque o Senhor é bom. A sua misericórdia dura para sempre, de geração em geração a sua fidelidade.
8: Solicito à vereadora Amanda Carla Gonçalves que proceda à leitura da Declaração Universal dos Direitos Humanos.
10: Boa noite a todos. Todo ser humano tem o direito de participar livremente da vida cultural da comunidade, de fruir as artes e de participar do progresso científico e de seus benefícios. Todo ser humano tem direito à proteção dos interesses morais e materiais decorrentes de qualquer produção científica, literária ou artística da qual seja autor.
8: Agradeço as leituras proferidas. Podem todos se assentarem.

0: Solicito ao primeiro secretário, vereador Liu, que proceda à leitura da ata da reunião anterior.
1: Boa noite a todos. Ata da 18ª reunião ordinária do segundo período legislativo da 36ª legislatura da Câmara Municipal de Dourindaiá, Estado de Minas Gerais, realizada aos 16 dias do mês de junho de 2026, às 19h10, no Salão Nobre Dácio Chagas Faria, sob a presidência da vereadora Carla Francisca Vieira Araújo. Dando início aos trabalhos, foi registrada a presença dos vereadores Adão Amaral da Silva, Amanda Carla Gonçalves, Kleber Tonato de Souza, Gustavo Henrique de Oliveira Feliciano, Janaína Fisioterapeuta, Kendi Martins de Medeiros, Liu e Tuca. Havendo quórum regimental, em nome do Poder Legislativo e do povo dourense, e suplicando a proteção de Deus, deu por aberto os trabalhos da 18ª reunião ordinária. A leitura da mensagem bíblica foi procedida pela vereadora Amanda Carla Gonçalves e a leitura da Declaração dos Direitos Humanos pelo vereador Liu. Dando prosseguimento, o primeiro secretário procedeu à leitura da ata da reunião anterior, sendo esta colocada em votação nominal e aprovada por todos os edis presentes. Logo após, foi apresentada as seguintes correspondências. Ofício 258, 179, 154 e ofício que encaminha leis número 3.253, 3.254, 3.255, 3.256 e 3.257, devidamente sancionadas. Requerimento sem número de retirada de emenda modificativa número 1 de 2026. Ao projeto de lei nº 34/2026, de autoria da Comissão de Finanças, Orçamento e Tomada de Contas. Logo após, foram apresentados os seguintes projetos. Projeto de lei 51 e 52, ambos de autoria do Poder Executivo. Projeto de revisão, reestruturação e consolidação da Lei Orgânica Municipal, de autoria da Comissão Especial. Emenda modificativa nº 2, de autoria da Comissão de Finanças, Orçamento e Tomada de Contas. Ao projeto de lei nº 34/2026. Em seguida, foi aprovado por unanimidade, em segundo turno de discussão e votação, o projeto de resolução 05/2026, transformando em resolução número 5 de 2026. Dando continuidade, foi aprovado por unanimidade, turno 1 de discussão e votação, a emenda modificativa número 02 de 2026, ao projeto de lei 34/2026, tornando-se parte integrante do projeto. Em seguida, foram aprovadas as seguintes indicações e requerimentos. Indicação 38/2026, de autoria do vereador Tuca, que seja feita a substituição do poste localizado na Rua Acre, número 120, bairro São Sebastião. Indicação número 39/2026, de autoria do vereador Kendi Martins Medeiros, que seja realizado o calçamento ou a instalação de bloquetes no trecho popularmente conhecido como Janelinha, localizado na Rua Godofredo de Souza Araújo, no Morro da Capelinha. Que seja promovida a reabertura e manutenção do banheiro público situado na Praça Crisógono Pedro da Silva, no Morro da Capelinha. Na oportunidade, a vereadora Carla Francisca Vieira Araújo reitera a indicação de construção de um muro de arrimo ao lado da lanchonete Capelas Burger, e o vereador Kleber Tonac de Souza solicita que seja realizada a pavimentação da Rua Xingu, abaixo do Capelas Burger. Requerimento número 23/2026, de autoria do vereador Janaína Fisioterapeuta, que seja encaminhado ao ofício da Secretaria Municipal de Educação para que envie informações e documentos referentes ao atendimento da educação infantil no município, especialmente no que se refere às unidades de creche. Logo após, fez uso da tribuna a senhora Carla Aparecida Araújo Alves, presidente da ONG Orsino Guimarães, Esperança Animal, para tratar de assuntos relativos à ONG Orsino Guimarães. Passando para a fase de considerações finais, foram aprovadas as indicações. O vereador Adão Amaral da Silva solicita reiteração e indicação número 122/2026, de autoria dos vereadores Kleber Tonago de Souza, Kendi Martins Medeiros, para que seja providenciada a manutenção da iluminação ao letreiro do portal da entrada da cidade, pois algumas letras estão com a iluminação queimada. A vereadora Janaína Fisioterapeuta solicita ao setor competente para que seja efetuada, estudada a possibilidade de permitir, em situações justificadas, que mães ou responsáveis que viajam com crianças para consultas, exames e tratamentos em outros municípios possam contar com um acompanhamento adicional. O vereador Gustavo Henrique Oliveira Feliciano fez as seguintes indicações. Indica ao Poder Executivo, por meio da Secretaria Competente, que sejam realizadas vistorias providenciadas à reposição das tampas dos bueiros localizados no bairro residencial Indaiá. Reitero a solicitação anteriormente apresentada para que sejam adotadas as providências necessárias quanto à instalação de placas de sinalização, indicando o acesso à MG 176, no final da Avenida Magalhães Pinto, bem como realização e manutenção no calçamento existente no local. Indica o Poder Executivo, por meio da Secretaria competente, que seja realizada a manutenção da placa de sinalização de pare, localizada na rua Josué Chagas, no bairro Juiz de Fora. A vereadora Carla Francisca Vieira Araújo solicita o retorno competente que seja realizada a poda das árvores em frente à ONG, Orsino Guimarães, Esperança Animal, e solicita ao setor competente que seja feita a retirada e recolocação dos entulhos que são deixados na estrada de terra que dá acesso ao Bota Fora da cidade. Logo após, nada mais havendo em pauta, sob a bênção e proteção de Deus e em nome do Poder Legislativo do Orense, a senhora presidente declarou encerrada a presente reunião, convidando a todos para a próxima reunião ordinária, que será realizada no dia 23 de junho de 2026, às 19h, aqui no Salão Nobre, Dácio Chagas Faria.
0: Coloco em discussão a presente ata. Como ninguém se manifestou, coloco a ata...
2: Vereadora.
0: Vereadora Adão, passo a palavra.
2: Vereadora, na leitura aí do primeiro secretário, na minha indicação, quero que faça uma correção, porque na minha indicação eu coloquei para trocar as letras do portal, né? Está faltando. Ele falou que é da iluminação. Não é iluminação. Lá é para colocar as letras que estão faltando lá. Se não me engano, é 3. Passe essa correção. Obrigado.
0: Então, a correção vai ser feita e vou colocar a ata com a correção correta em votação. Vereadora Janaína.
3: Uma boa noite a todos. Sou pela aprovação da ata.
0: Vereador Kennedy.
4: Boa noite a todos. Também sou pela aprovação da ata, presidente.
0: Vereador Adão.
2: Também sou pela aprovação da ata com a correção.
0: Vereadora Amanda.
5: Pela aprovação da ata.
0: Vereador Liu.
1: Pela aprovação, presidente.
0: Vereador Tuca.
6: Uma boa noite a todos. Sou pela aprovação.
0: Vereador Kleber.
7: Boa noite a todos, pela aprovação da redação da ata.
0: E vereador Gustavo.
8: Pela aprovação.
0: Então, a ata foi aprovada com a devida correção e, ao final, será por todas assinadas. Solicito ao primeiro secretário, vereador Liu, que proceda à leitura das correspondências recebidas.
1: Ofício 31/2026. Assunto: encaminha lei municipal. Lei ordinária 3.258, 3.259, 3.260, 3.261, 3.262, 2026 e lei complementar 180, 2026. Ofício 169/2026. Carla Francisco Vieira Araújo, presidente da Câmara Municipal de Ouros Daiá. Resposta ao requerimento 22/2026, de autoria do vereador Gustavo Henrique de Oliveira Feliciano, relativo ao programa IPTU premiado. Prezada presidenta, em resposta ao requerimento 22/2026, por meio do qual o vereador Gustavo Henrique de Oliveira Feliciano solicita esclarecimentos acerca do projeto número 36/2026, que institui o programa IPTU premiado no município de Ouros Daiá, este Poder Executivo, no exercício do dever de transparência e cooperação institucional, presta os seguintes esclarecimentos. Preliminarmente, cumpre destacar a importância e o alcance do Projeto de Lei 36/2026. O Programa IPTU Premiado representa uma iniciativa inovadora de baixíssimo risco fiscal e elevado potencial de impacto positivo para o município. Trata-se de política pública estruturada sob uma premissa que merece ser enfatizada desde logo. O programa não implica qualquer desembolso ou gasto por parte do erário municipal. Os prêmios a serem distribuídos aos contribuintes adimplentes são integralmente provenientes de doações voluntárias de terceiras, pessoas físicas, pessoas jurídicas ou bens apreendidos pela Receita Federal da União, formalmente incorporados ao patrimônio público municipal por instrumento próprio, nos termos do artigo 4º, parágrafo 1º e 2º do projeto de lei. Em municípios de porte semelhante a Ouros Daiá, programas análogos demonstraram resultados expressivos na redução da inadimplência do IPTU, com incremento real de arrecadação, em alguns casos superou a mais de 30% de aumento no volume de pagamentos voluntários no exercício de implementação. Importa sublinhar ainda que a natureza do programa afasta as principais preocupações de ordem orçamentária e fiscal, que em tese poderiam recair sobre iniciativas similares. Por não gerar despesas públicas, não há exigência de previsão específica do Plano Plurianual, PPA. O programa é, em essência, um mecanismo de governança fiscal inteligente. Mobiliza a generosidade de terceiros e o interesse natural do contribuinte por prêmios para produzir de forma orgânica e sustentável o resultado de toda a administração tributária. Prêmios para produzir de forma orgânica e sustentável o resultado de toda a administração tributária.

porque a não exploração do cascalho do bairro Aeroporto para usar na manutenção das estradas. O registro de extração, ANM, embora as prefeituras tenham prioridade no uso de substâncias minerais de emprego imediato na construção civil, o município não pode simplesmente escavar sem autorização federal. Regime de exceção. A prefeitura deve solicitar junto à Agência Nacional de Mineração, ANM, o chamado registro de extração. Condições cruciais. Esse título é de uso exclusivo da administração pública direta. Possui área máxima de 5 hectares, duração atrelada ao tempo das obras e traz a proibição absoluta de comercialização. O cascalho deve ser usado unicamente nas vias públicas. Dispensa de outorga comercial. Nos termos do Código de Mineração, artigo 2º, parágrafo 1º, Decreto-Lei 227/1967, o município tem a facilitação de lavra para uso imediato em obras públicas, mas a submissão do formulário técnico e o cadastro da poligonal da cascalheira na MN continuam sendo necessários para evitar denúncia de usurpação de bens da União. Na esfera urbana, plano diretor e zoneamento. Por se tratar de área dentro do perímetro urbano, o complicador aumenta em relação às áreas rurais. Conformidade de uso do solo. A atividade deve obrigatoriamente estar com consonância com as leis de zoneamento e o plano diretor municipal. Muitas cidades proíbem atividades extrativistas em perímetros residenciais ou comerciais devido aos impactos gerados. Desapropriação ou acordo. Se o terreno urbano for privado, a prefeitura deve realizar um acordo de cessão, indenização ou lavrar o decreto de utilidade pública. Impactos sociais. Sendo em perímetro urbano, o órgão fiscalizador avaliará o rigor dos critérios de poeira, circulação de caminhões pesados, ruído, riscos de erosão. Esfera ambiental. Licenciamento ambiental ou municipal. A dispensa comercial da ANM não anula a obrigação ambiental. A prefeitura precisa de autorização do órgão ambiental competente, como SEMAD, Copan e Minas Gerais. Licenciamento simplificado. Estados costumam possuir regras específicas para órgãos públicos em Minas Gerais. Por exemplo, o Código Normativo prevê processos simplificados, como autorização ambiental do saneamento ou licenciamento simplificado. Impactos de vizinhança. Sendo em perímetro urbano, o órgão fiscalizador avaliará com rigor e critério de poeira, circulação de caminhões pesados, ruídos, escavadeiras, explosões, se houver, e risco de erosão e assoreamento de bacias hidrográficas urbanas. PRAD obrigatório. Ao término da exploração, o município é obrigado a executar o plano de recuperação de área degradada para estabilizar o terreno urbano, demandando volume de grandes dimensões para a reposição do solo, bem como arborização e gramíneas para a estabilização do solo. Ofício 057/2026. Venho por meio deste enviar o demonstrativo do movimento numerário, balancete de receita e balancete de despesa do IPSEND do mês de maio de 2026. Fernando Tamires Oliveira, ordenador do IPSEND.

Câmara Municipal de Douros do Daiá, Carlos Francisco Vieira Araújo, presidente da Câmara Municipal de Douros do Daiá. Excelentíssima Senhora, saudações cordiais a todos os edis da Igreja Câmara Municipal de Douros do Daiá. Eu, professor das redes sociais, poderia ter utilizado a Tribuna do Povo para falar sobre este assunto, mas quis e pude dar-me ao luxo de escrever essa carta, para ter minha alegria e o prazer incomensuráveis de ver e ouvir o primeiro secretário, que como membro da mesa diretora dessa igreja, Casa de Leis, tem o dever funcional de ler toda a documentação da reunião ordinária, inclusive a minha carta. Imaginemos uma situação hipotética que o primeiro secretário, por motivos reais ou não, encontre-se impedido de ler a presente carta-resposta, ainda assim ele integrará a documentação dessa igreja, Casa de Leis, e eternizará na história. Também me alegra, de certa forma, poder instruir, informar e dar conhecimento ao nobre edil sobre a verdade e fatos relacionados à frase por ele citada, lembrando que o mesmo fez apenas um recorte da parte que lhe foi conveniente na tentativa de atingir minha integridade ou minha capacidade profissional.

Também me alegra, de certa forma, poder instruir, informar e dar conhecimento ao nobre Edil sobre a verdade dos fatos relacionados à frase por ele citada, lembrando que o mesmo fez apenas um recorte da parte que lhe foi conveniente, na tentativa de atingir minha integridade ou minha capacidade profissional junto à classe dos professores de nossa cidade. Não temo tal situação, pois já passei por experiências semelhantes ao longo de mais de 30 anos como educador, em outras ocasiões, quando por incapacidade de contextualizar adequadamente determinados fatos, também tentaram questionar minha atuação profissional. Quis escrever o direito de demonstrar que, embora todos tenhamos nossos telhados de vidro, este não é o meu calcanhar de Aquiles. Saiba, nobre vereador, que um educador comprometido com sua profissão, consigo mesmo e com sua classe, não joga palavras ao vento, não propaga meias verdades, não faz insinuações levianas, não distorce fatos e não constrói narrativas baseadas em ilações. Em relação à primeira parte da frase, citada de forma intencional pelo nobre vereador, seguem esclarecimentos históricos, os quais podem ser pesquisados em livros, compêndios e até mesmo na internet, nesses tempos de tecnologia avançada. O perfil socioeconômico da base da Polícia Militar nos anos 70 do século passado era reflexo da própria estrutura social brasileira e do projeto de segurança adotado durante o regime militar. A corporação funcionava como importante canal de mobilidade social e sobrevivência para as camadas populares, recrutando jovens de origem humilde e das periferias. Ascensão social e estabilidade. Para muitos jovens das classes populares que não tinham acesso ao ensino superior ou a emprego qualificado da carreira militar, especialmente na condição de praça ou soldado, oferecia uma das poucas oportunidades de ascensão social. Na profissão, garantia estabilidade financeira, emprego formal, assistência médica e aposentadoria. Dois, baixa exigência de escolaridade. Na época, o ingresso na base das incorporações militares exigia apenas o ensino fundamental incompleto ou completo, o que correspondia à realidade educacional da maior parte da população brasileira daquele período, permitindo amplo recrutamento. O perfil social e dos praças. Historicamente, sempre existiu uma divisão estrutural de classes dentro da instituição, enquanto os oficiais ocupantes dos cargos de comando costumavam ser oriundos das classes média e altas e ingressavam por meio de academias de formação superior. Os praças, soldados e cabos eram recrutados diretamente entre as camadas populares trabalhadoras. A base de escolaridade exigida para policiais militares da década de 70 refletia o cenário educacional brasileiro na época e a própria natureza da função policial, que priorizava o perfil militar, baseado em forças e obediência. Alto índice de analfabetismo. O Brasil enfrentava um severo déficit educacional em 1970. A taxa de analfabetismo no país atingia 32,9% da população. Exigir o ensino médio, então denominado segundo grau, reduziria drasticamente o número de candidatos aptos ao ingresso. Quem quer ser professor? A queda na procura por licenciatura do Brasil. O nível socioeconômico dos professores brasileiros, é predominante de classe média ou baixa. A categoria enfrenta um histórico processo de desvalorização profissional e salarial. Grande parte dos docentes possui origem de famílias de baixa renda, evidenciando um processo de mobilidade social por meio de educação. Entre os principais indicadores deste perfil, destaque-se renda e piso salarial. O piso salarial nacional dos professores de educação básica para jornada de 40 horas semanais, entretanto, diversos municípios ainda não cumprem integralmente o piso nacional, e a remuneração média da categoria permanece inferior de outras profissões que exigem formação superior. Vulnerabilidade financeira. Uma parcela significativa dos professores integra famílias com renda de capital inferior e meio salário mínimo. Muitos profissionais precisam cumprir dupla jornada ou lecionar em mais de uma escola para complementar sua renda. Precarização dos vínculos de trabalho. Na rede estaduais de ensino, observa-se redução do número de professores efetivos e aumento expressivo da contratação temporária, o que compromete a estabilidade profissional e o poder de compra logo a prazo. As principais estatísticas que demonstram esse cenário são: evasão do ensino superior. Cerca de 58% dos estudantes que ingressam em curso de licenciatura abandonam a graduação antes da conclusão. Desistência profissional. Dentre aqueles que concluem formação e ingressam na carreira docente, aproximadamente 41% abandonam a profissão dos 5 primeiros anos de atuação. Esvaziamento das vagas. Levantamentos preliminares para o Plano Nacional de Educação demonstram que apenas 15% das vagas ofertadas dos cursos de licenciatura
são efetivamente preenchidas e somente 7% das vagas abertas, ressalta o nosso professor atuando em educação básica.

0: Solicito ao primeiro secretário que proceda à leitura do projeto de lei número 54/2026, projeto de lei número 55/2026 e projeto de lei número 56/2026, todos de autoria do Poder Executivo. Projeto de lei número 57/2026 e projeto de lei número 58/2026, ambos de autoria do vereador Liu.
1: Projeto de lei ordinário número 54/2026. Projeto de lei 54/2026, 18 de junho de 2026. Altera a lei municipal 313 de 10 de agosto de 2023 para ampliar autorização de contratação de operações de crédito com instituições financeiras federais, estaduais e da outras providências. Lei Ordinária 55/2026, Projeto de Lei 55/2026, de 22 de junho de 2026. Institui o Programa Municipal de Parquelets e Espaços de Conveniência Urbana, no município de Douro do Indaiá. Disciplina a implantação, utilização, manutenção e remoção de extensões temporárias do passeio público e da outras providências. Ofício 165/2026, Projeto de Lei 056/2026, 18 de junho de 2026. Autoriza o Poder Executivo Municipal a celebrar termo de fomento com os sindicatos produtores rurais Douro do Indaiá e a repassar recursos financeiros no valor de R$ 120.000 e da outras providências. Projeto de Lei 57/2026, de 22 de junho de 2026, corrige erro material constante na Lei Municipal 3.235, de 11 de fevereiro de 2026. Projeto de Lei 58/2026, de 22 de junho de 2026, corrige erro material constante na Lei Municipal número 3.253, de 20 de maio de 2026.
2: Senhor presidente, gostaria, né, de solicitar a dispensa de interstício sobre os projetos de lei número 54/2026, 56/2026, 57/2026, 58/2026, para que sejam incluídos na pauta do dia e apreciados e votados em turno único na presente reunião.
0: Então, eu coloco em votação nominal a solicitação do vereador Adão Amaral da Silva de dispensa de interstício sobre o projeto de lei 54/2026, projeto de lei número 56/2026, projeto de lei 57 e projeto de lei número 58/2026. Vereador Gustavo.
3: Pela aprovação, presidente.
0: Vereador Kleber.
4: Pela aprovação.
0: Vereador Tuca.
5: Pela aprovação.
0: Vereador Liu.
1: Pela aprovação.
0: Vereadora Amanda.
6: Pela aprovação.
0: Vereador Adão.
7: Favorável.
0: Vereador Kennedy.
8: Pela aprovação, presidente.
0: E vereadora Janaína.
9: Estou de acordo, presidente.
0: Então, a solicitação foi aprovada por unanimidade. Sendo assim, os citados projetos serão apreciados e votados em turno único na presente reunião. Suspendo a reunião por 5 minutos para a emissão dos pareceres. Tá? Retornando aos trabalhos, solicito ao primeiro secretário que proceda à leitura da emenda de redação número 01/2026 ao projeto de lei número 50/2026.
1: Emenda ao projeto de lei número 50/2026. Emenda número 01 ao PL 50/2026. A presente emenda de redação tem por objetivo promover mera correção material no texto do projeto de lei 50/2026, sem qualquer alteração no seu conteúdo normativo, alcance jurídico ou intenção legislativa. Verificou-se que o segundo, parágrafo 2º do artigo 17 utiliza a expressão consórcio público, a qual contém evidente erro material de grafia, assim como propõe-se a substituição referida expressão por consórcio público, adequando o contexto à terminologia jurídica correta e à norma culta da língua portuguesa. Wilton de Oliveira Silva, presidente, Janaína, fisioterapeuta, secretária, Elson Geraldo Vieira, relator.
0: Coloco a emenda de redação número 01/2026 em discussão. Como ninguém se manifestou, coloco a emenda de redação número 01/2026 em votação nominal. Vereadora Janaína.
4: Estou favorável.
0: Vereador Kennedy.
8: Pela aprovação.
0: Vereador Adão.
5: A favor.
0: Vereadora Amanda.
6: Pela aprovação.
0: Vereador Liu.
1: Pela aprovação.
0: Vereador Tuca.
7: Pela aprovação.
0: Vereador Kleber.
9: Pela aprovação.
0: E vereador Gustavo.
3: Pela aprovação.
0: Então, declaro a mesma aprovada por unanimidade, tornando-se parte integrante do projeto de lei número 50/2026. Solicito ao primeiro secretário que proceda à leitura dos pareceres das comissões permanentes sobre o projeto de lei número 34.
1: Parecer da Comissão de Viação, Obras Públicas, Serviços Municipais e Transportes. Após a análise das matérias afetadas à competência desta comissão, verifique que o projeto de lei nº 34/2026 contempla ações importantes para o setor de infraestrutura, obras públicas, mobilidade e serviços urbanos, apresentando previsão de investimentos que poderão contribuir para a manutenção e melhoria da estrutura pública municipal. Parecer da Comissão de Agricultura, Pecuária, Comércio e Indústria.

0: Parecer da Comissão de Agricultura, Pecuária, Comércio e Indústria. Após a análise da matéria sobre a ótica das competências dessa comissão, verifique-se que o projeto de lei 34/2026 contempla ações voltadas ao desenvolvimento econômico, agricultura, agronegócio e preservação ambiental, assegurando a manutenção da estrutura administrativa responsável por essas políticas públicas e prevendo recursos para programas de incentivo e apoio ao setor produtivo. Comissão de Finanças, Orçamento e Tomada de Contas. A Comissão de Finanças, Orçamento e Tomada de Contas opina favoravelmente a regular tramitação do projeto de lei 34/2026, por entender que a proposição encontra adequada sobre os aspectos financeiros, orçamentários e fiscais, sem prejuízo das recomendações constantes desse parecer e da necessária fiscalização da execução das metas, programas e prioridades estabelecidos para o exercício financeiro 2027. Comissão de Educação, Saúde e Assistência Social. Diante do exposto, a Comissão de Educação, Saúde e Assistência Social manifesta favoravelmente a regular tramitação no projeto de lei 34/2026, recomendando ao Poder Executivo que, por ocasião da elaboração da Lei Orçamentária Anual e da execução orçamentária do exercício 2027, observe as considerações apresentadas neste parecer. Comissão de Legislação, Justiça e Redação Final. Diante do exposto, a Comissão de Legislação, Justiça e Redação Final opina pela constitucionalidade, legalidade, juridicidade e boa técnica legislativa do projeto de lei 34/2026, manifestando-se favoravelmente à sua tramitação pelo plenário dessa Casa Legislativa.
1: Coloco o projeto de lei. O projeto de lei número 34/2026 em segundo turno de discussão. Como ninguém se manifestou, coloco o projeto de lei número 34/2026 em segundo turno de votação nominal. Vereador Gustavo.
2: Pela aprovação, presidente.
1: Vereador Kleber.
3: Pela aprovação.
1: Vereador Tuca.
4: Pela aprovação.
1: Vereador Liu.
5: Pela aprovação.
1: Vereador Amanda.
6: Pela aprovação.
1: Vereador Adão.
7: Pela aprovação.
1: Vereador Kennedy.
8: Pela aprovação, presidente.
1: E vereadora Janaína.
9: Pela aprovação.
1: Então, coloco o projeto de lei número 45/2026 em redação final e declaro mesmo aprovado em segundo turno por unanimidade, transformando-se em proposição de lei número 3.275/2026. Corrigindo. Então, coloco o projeto de lei número 34/2026 em redação final e declaro o mesmo aprovado em segundo turno por unanimidade, transformando-se em proposição de lei número 3.274. Solicito ao primeiro secretário que proceda à leitura dos pareceres das comissões permanentes sobre o projeto de lei número 45.
0: Projeto de lei número 45/2026, Comissão de Finanças, Orçamento e Tomada de Contas. Diante do exposto, a Comissão de Finanças, Orçamento e Tomada de Contas conclui que o projeto de lei número 45/2026 é compatível com as normas de direito financeiro, com a Lei Federal 4.320/1964, com a Lei Complementar 101/2000, Lei de Responsabilidade Fiscal e com os princípios da boa gestão e fiscal orçamentária. Comissão de Legislação, Justiça e Ação Final. Diante do exposto, essa Comissão de Legislação, Justiça e Ação Final opina pela constitucionalidade, legalidade, juridicidade e boa técnica legislativa do projeto de lei número 45/2026, por estar em conformidade com a Constituição Federal, com a Lei Federal 4.320/64, com a Lei Complementar 101/2000 e com os princípios que regem a administração pública.
1: Coloco o projeto de lei número 45/2026 em segundo turno de discussão. Como ninguém se manifestou, coloco o projeto de lei número 45/2026 em segundo turno de votação nominal. Vereadora Janaína.
9: Sou pela aprovação.
1: Vereador Kennedy.
8: Pela aprovação.
1: Vereador Adão.
7: Favorável.
1: Vereadora Amanda.
6: Pela aprovação.
1: Vereador Liu.
5: Pela aprovação.
1: Vereador Tuca.
3: Pela aprovação.
1: Vereador Kleber.
4: Pela aprovação.
1: E vereador Gustavo.
2: Pela aprovação, presidente.
1: Agora sim, coloco o projeto de lei número 45/2026 em redação final e declaro o mesmo aprovado em segundo turno por unanimidade, transformando-se em proposição de lei número 3.275/2026. Solicito ao primeiro secretário que proceda à leitura dos pareceres das comissões permanentes sobre o projeto de lei número 46/2026.

0: Projeto de Lei 46/2026, Comissão de Finanças, Orçamento e Tomada de Contas. Diante do exposto, a Comissão de Finanças, Orçamento e Tomada de Contas conclui que o Projeto de Lei 46/2026 apresenta adequação financeira e orçamentária, compatibilidade com a Lei de Diretrizes Orçamentárias, com a Lei Orçamentária Anual e com o Plano Plurianual, bem como observância das disposições da Lei de Responsabilidade Fiscal. Comissão de Educação, Saúde e Assistência Social. Considerando que a adequada atuação da Ouvidoria Municipal repercute diretamente na qualidade dos serviços públicos ofertados à comunidade, especialmente nas áreas de saúde, educação e assistência social, essa comissão manifesta favoravelmente a regular tramitação no projeto de lei número 046/2026. Comissão de Legislação, Justiça e Redação Final. Essa Comissão de Legislação, Justiça e Redação Final opina pela constitucionalidade, legalidade, juridicidade e boa técnica legislativa do projeto de lei 46/2026, entendendo que a proposição atende aos requisitos formais e materiais exigidos pelo ordenamento jurídico, contribuindo para o fortalecimento da ouvidoria municipal, para o aprimoramento dos mecanismos de transparência administrativa e para a melhoria do atendimento ao cidadão.
1: Coloco o projeto de lei número 46/2026 em segundo turno de discussão. Como ninguém se manifestou, coloco o projeto de lei número 46/2026 em segundo turno de votação nominal. Vereadora Janaína.
2: Estou de acordo.
1: Vereador Gustavo.
3: Pela aprovação, presidente.
1: Vereador Kennedy.
4: Pela aprovação, presidente.
1: Vereador Kleber.
5: Pela aprovação.
1: Vereador Adão.
6: Favorável.
1: Vereador Tuca.
7: Pela aprovação.
1: Vereadora Amanda.
8: Pela aprovação.
1: E vereador Liu.
0: Pela aprovação.
1: Então coloco o projeto de lei 46/2026 em redação final. E declaro mesmo aprovado em segundo turno por unanimidade, transformando-se em proposição de lei número 3.276/2026. Solicito ao primeiro secretário que proceda à leitura dos pareceres das comissões permanentes sobre o projeto de lei 49/2026.
0: Comissão de Educação, Saúde e Assistência Social. Por reconhecer a relevância social, cultural e educativa das atividades desenvolvidas pela Associação Estação Cultura Social e Inclusão Digital, essa comissão emite parecer favorável à aprovação do projeto de lei 49/2026. Comissão de Finanças, Orçamento e Tomada de Contas. Diante do exposto, a Comissão de Finanças, Orçamento e Tomada de Contas conclui que o projeto de lei 49/2026 não acarreta aumento de despesas, não comprova equilíbrio de contas públicas, não produz impacto financeiro ou orçamento adicional ao município.
1: Coloco o projeto de lei número 49/2026 em segundo turno de discussão. Como ninguém se manifestou, coloco o projeto de lei número 49/2026 em segundo turno de votação nominal. Vereador Gustavo.
3: Pela aprovação, presidente.
1: Vereador Kleber.
5: Pela aprovação.
1: Vereador Tuca.
7: Pela aprovação.
1: Vereador Liu.
0: Pela aprovação.
1: Vereadora Amanda.
8: Pela aprovação.
1: Vereador Adão.
6: Favorável.
1: Vereador Kennedy.
4: Pela aprovação.
1: E vereadora Janaína.
2: Pela aprovação.
1: Então, coloco o projeto de lei número 49/2026 em redação final e declaro mesmo aprovado em segundo turno por unanimidade, transformando-se em proposição de lei número 3.277/2026.
0: Parecer conjunto das comissões permanentes de Legislação, Justiça e Redação Final, Comissão de Finanças, Orçamento e Tomada de Contas. Conclusão. Diante do exposto, considerando que o projeto cumpre os requisitos formais de legalidade e constitucionalidade, esta comissão manifesta pela aprovação do projeto de lei 54/2026. A aprovação, contudo, se dá com expressa ressalva de que a flexibilidade conferida ao Poder Executivo exige um grau excepcional de diligência na futura contratação, as condições a serem negociadas, especialmente as taxas de juros e o período de amortização, são os fatores que definirão o impacto real sobre o endividamento futuro do município e o nível de comprometimento das receitas das próximas gestões com o serviço da dívida. Portanto, A aprovação do projeto é um voto de confiança na capacidade da administração de obter as melhores condições contratuais possíveis. Caberá esta Casa Legislativa, em seu papel fiscalizador, a análise rigorosa do contrato que vier a ser celebrado, a fim de assegurar que a operação não comprometa a saúde fiscal e a capacidade de investimento do município a longo prazo.

0: Então, coloco o projeto de lei número 54/2026 em turno único de discussão. Então, o projeto de lei, ele altera a Lei Municipal 3.113, de 10 de agosto de 2023, com a finalidade de ampliar a autorização legislativa para contratação de operação de crédito junto ao Banco do Brasil, Caixa Econômica Federal, Banco de Desenvolvimento de Minas, que é o BDMG, e demais instituições financeiras, para assim haver a construção de infraestrutura das tão sonhadas casas populares. Esse tema, ele vai muito além de obras, números ou financiamentos. Eu falo de dignidade, falo do sonho da casa própria, falo das famílias que acordam todos os dias pagando aluguel, morando de favor e vivendo na expectativa de conquistar um lar para chamar de seu. E é justamente por respeito a essas famílias que precisamos fazer alguns questionamentos. Em julho de 2023, esta Câmara Municipal aprovou o projeto que deu origem à Lei Municipal 3.113/2023, que está com o objetivo de ser modificada. Na lei fala da autorização do município a contratar uma operação de crédito de até 14 milhões por meio do programa Finisa da Caixa Econômica Federal. Na justificativa encaminhada a esta casa, o próprio Poder Executivo afirmou que os recursos seriam destinados a diversas obras de infraestrutura, pavimentação, iluminação pública, e faço questão de destacar especificamente e especialmente na viabilização de adesão ao programa Minha Casa Minha Vida para atendimento da população de baixa renda no município. Repito, especialmente para viabilizar o Minha Casa Minha Vida. Posteriormente, ainda em 2023, esta casa aprovou a doação de terrenos no bairro Aeroporto e Residencial Indaiá, justamente para possibilitar a construção dessas moradias populares. E aqui surge uma pergunta simples, objetiva e que ecoa na voz da população: onde estão essas casas? Já se passaram 3 anos, 3 anos de expectativa, de esperança, 3 anos de promessa, e até hoje as famílias que aguardam uma moradia popular continuam esperando, enquanto inúmeros municípios de Minas Gerais e do Brasil já foram contemplados. Inclusive, nossa amada vizinha Serra da Saudade, pelo governo federal, no Minha Casa Minha Vida, o quartel-geral também com o convênio com o Ministério das Cidades. Se alguém argumentar que a execução do programa não depende exclusivamente do município, eu concordo. De fato, Minha Casa Minha Vida é um programa federal. Mas então faço o questionamento: onde estão as obras de infraestrutura necessárias para tornar esses terrenos aptos a receber o empreendimento? Porque se o município sabia, desde 2023, que precisava de infraestrutura para viabilizar a moradia, o que foi feito nesses 3 anos? 3 anos não foram suficientes para implantar rede pluvial, iluminação, pavimentação, drenagem e demais melhorias exigidas? Deixo o questionamento: o município deixou de ser contemplado justamente por falta de infraestrutura nos terrenos? Se isso for verdade, estamos diante de uma situação extremamente preocupante, porque não estamos falando de praça, de pintura ou de uma obra estética. Nós estamos falando do sonho da casa própria de centenas de famílias. E agora, após 3 anos, chega a esta casa um projeto alterando a lei anteriormente aprovada, retirando a referência ao Finisa e ampliando a possibilidade de contratação junto a outras instituições financeiras. Eu acredito que quem está aguardando uma moradia popular pouco se importa se o financiamento vai vir da Caixa Econômica Federal, do Banco do Brasil, do BDMG ou de qualquer instituição. O que essas famílias querem é saber se as casas irão sair do papel. E o que elas querem saber também é quando a infraestrutura será executada. O que elas querem saber é quando deixarão de ouvir promessas para finalmente receber as chaves de suas residências. E isso nos leva a uma reflexão importante. Existe planejamento efetivo para a construção dessas casas populares? Ou estamos diante de decisões tomadas às pressas, corrigindo, ora, aquilo que deveria ter sido planejado adequadamente há 3 anos? Porque essa Câmara sempre fez a sua parte. Todos os projetos relacionados à habitação popular receberam tratamento prioritário nessa Casa de Leis, inclusive o projeto hoje que estamos discutindo, que foi protocolado sexta-feira e já está sendo apreciado hoje, terça-feira seguinte. A Câmara nunca foi obstáculo, muito pelo contrário, sempre colaborou para que as medidas necessárias fossem aprovadas com a máxima celeridade. Por isso, é legítimo perguntar: se havia planejamento, por que que somente agora se concluiu que o Finisa não seria o melhor caminho? Por que que foram necessários 3 anos para se buscar alternativas? Porque a infraestrutura ainda não foi executada. Por quê? A população merece resposta. Porque, infelizmente, não é apenas um compromisso que se encontra atrasado. Obras, outras obras amplamente divulgadas durante o período eleitoral também enfrentam demora na execução. E quem sofre com isso é a população. Eu faço essa cobrança não por pensar contrário, não por uma disputa política, mas por responsabilidade pública. Porque o papel do vereador não é apenas aprovar projeto, é fiscalizar, é cobrar, é representar aqueles que mais precisam. A política, ela tem que ser feita para os mais necessitados. E ninguém precisa mais da atuação do poder público do que famílias que não têm uma casa para morar. Eu finalizo reafirmando que esta Câmara continua acreditando no programa habitacional e continua torcendo para que essas moradias finalmente saiam do papel. Mas queremos mais do que anúncios. A gente quer cronograma, quer transparência, quer resultado. E, acima de tudo, queremos garantir que essas casas sejam realmente acessíveis às famílias de baixa renda, sem prestações incompatíveis com suas realidades financeiras e sem critério que exclua justamente aqueles que mais necessitam. Porque moradia não é privilégio, moradia é dignidade e é cidadania. É o primeiro passo para que uma família possa construir um futuro melhor. Então, o povo de Dores já esperou demais. A gente precisa com urgência. Dito isso, eu coloco o projeto de lei número 54/2026 em turno único de votação nominal. Vereadora Janaína.
1: Presidente. Como você mesma disse, né? Foi um projeto que entrou sexta-feira nessa casa, né? E a gente vê a urgência que é estar votando um projeto desse, né? Então a gente já colocou ele hoje para votar em turno único, para a gente não perder tempo. Porque a nossa parte a gente está fazendo, né? Que é votar e sempre favorável, principalmente a casas populares, né? Porque é o sonho de todos nós. Eu, quando adquiri a minha, graças a Deus, há 3 anos, foi um marco na minha vida, graças a Deus. E eu espero que todas as pessoas possam ter, né, um teto digno de moradia e sair do aluguel, sair do sufoco, né? Porque os aluguéis dentro de Dores são caríssimos, né? Então, isso, o dinheiro desses aluguéis poderiam ser investidos, né, em mais educação para os seus filhos, uma alimentação melhor, né, em lazer, enfim. Eu sempre serei favorável a todos os projetos que entrarem nessa casa em favor de casa popular.
0: Vereador Kennedy.
2: Também sou pela aprovação do projeto.
0: Vereador Adão.
3: Senhor presidente, também sou favorável a esse projeto, né, por tudo que é bom para a nossa população, né, a gente tem que votar a favor. Então, o meu voto é favorável ao projeto.
0: Vereadora Amanda.
4: Pela aprovação.
0: Vereador Liu.
5: Pela aprovação, presidente.
0: Vereador Tuca.
6: Como diz o nosso amigo Adão, é de suma importância.
5: Então, com certeza, favorável a esse projeto, senhor presidente.
0: Vereador Kleber.
6: Pela aprovação, senhor presidente, e reforçar o que você falou, eu acho que a gente está aqui como legislativo, né? E não só esse projeto, mas aqui não há político. O que for bom para a população, sempre a gente vai votar e favorável e colocar sempre prioridade. Isso aqui, a gente tem que olhar sempre o lado da população. Então, sou favorável.
0: Vereador Gustavo.
7: Presidente, só lembrando também que nós votamos nessa casa legislativa, né? É um projeto similar, que era o FINISA, que é financiamento à infraestrutura e ao saneamento. E esse projeto está abrindo para demais entidades financeiras. Então, hoje estamos saindo, né, de somente poder fazer o financiamento através do FINISA para outras entidades financeiras. Eu sou pela aprovação, presidente.
0: Então, coloco o projeto de lei número 54/2026 em redação final. E declaro mesmo aprovado em turno único, por unanimidade, transformando-se em proposição de lei número 3.278/2026. Solicito ao primeiro secretário que proceda à leitura dos pareceres das comissões permanentes sobre o projeto de lei número 56/2026.
8: Parecer conjunto das comissões permanentes de legislação, justiça e redação final, comissão de finanças, orçamento e tomada de contas, comissão permanente de saúde, educação e assistência social. Analisado o projeto de lei 56/2026 sobre os aspectos de legalidade, constitucionalidade, adequação financeira e orçamentária e mérito, as comissões permanentes reunidas concluem que a proposição está apta a ser submetida à deliberação no plenário.
0: Coloco o projeto de lei número 56/2026 em turno único de discussão. O projeto ele autoriza o Poder Executivo Municipal a celebrar termo de fomento com o Sindicato dos Produtores Rurais de Dores do Indaiá e a repassar recurso financeiro no valor de R$ 120 mil reais e da outras providências. Coloco o projeto de lei número 56/2026 em turno único de votação nominal. Vereador Gustavo.
7: Pela aprovação, presidente.
0: Vereador Kleber.
2: Pela aprovação.
0: Vereador Tuca.
5: Pela aprovação.
0: Vereador Liu.
8: Pela aprovação.
0: Vereadora Amanda.
4: Pela aprovação.
0: Vereador Adão.
3: A favor.
0: Vereador Kennedy.
2: Pela aprovação.
0: E vereadora Janaína.
1: Sou a favor.
0: Coloco o projeto de lei número 56/2026 em redação final e declaro mesmo aprovado em turno único por unanimidade, transformando-se em proposição de lei número 3.279/2026. Solicito ao primeiro secretário que proceda à leitura dos pareceres das comissões permanentes do projeto de lei número 57/2026.
8: Projeto de Lei 57/2026, Comissão de Legislação, Justiça e Redação Final. Face ao exposto, tendo em vista que o Projeto de Lei nº 57/2026 atende todos os requisitos de constitucionalidade e legalidade, tanto formais quanto materiais, e que sua aprovação contribui para a segurança jurídica, essa Comissão de Legislação, Justiça e Redação Final exara seu parecer.
0: Coloco o projeto de lei número 57/2026 em turno único de discussão. Como ninguém se manifestou, coloco o projeto de lei número 57/2026 em turno único de votação nominal. Vereador Gustavo.
7: Pela aprovação, presidente.
0: Vereador Kleber.
2: Pela aprovação.
0: Vereador Tuca.
5: Pela aprovação.
0: Vereador Liu.
8: Pela aprovação.
0: Vereador Amanda.
4: Pela aprovação.
0: Vereador Adão.
3: Favorável.
0: Vereador Kennedy.
2: Pela aprovação.
0: E vereadora Janaína.
1: Sou pela aprovação.
0: Então coloco o projeto de lei número 57/2026 em redação final e declaro mesmo aprovado em turno único por unanimidade, transformando-se em proposição de lei número 3.280/2026. Solicito ao primeiro secretário que proceda à leitura dos pareceres das comissões permanentes sobre o projeto de lei número 58/2026.
8: Projeto de lei número 58/2026, Comissão de Legislação e Justiça da Ação Final. Diante da robusta fundamentação exposta, que demonstra a plena compatibilidade do projeto com o andamento jurídico vigente, tanto no aspecto formal quanto no material, e considerando o seu mérito em promover a segurança jurídica, a Comissão de Legislação e Justiça da Ação Final conclui pela sua total admissibilidade.
0: Coloco o projeto de lei número 58/2026 em turno único de discussão. Como ninguém se manifestou, coloco o projeto de lei número 58/2026 em turno único de votação nominal. Vereador Gustavo.
9: Pela aprovação, presidente.
0: Vereador Kleber.
2: Pela aprovação.
0: Vereador Tuca.
5: Pela aprovação.
0: Vereador Liu.
8: Pela aprovação.
0: Vereadora Amanda.
4: Pela aprovação.
0: Vereador Adão.
3: Pela aprovação.
0: Vereador Kennedy.
2: Favorável.
0: E vereadora Janaína.
1: Sou pela aprovação.
0: Declaro, coloco o projeto de lei número 58/2026 em redação final e declaro mesmo aprovado em turno único, por unanimidade, transformando-se em proposição de lei número 3.281/2026. Solicito ao primeiro secretário que proceda à leitura da indicação número 40/2026 de minha autoria.
8: Gabinete da vereadora Carla Francisca Vieira Araújo, União Brasil. Indicação número 40/2026. Que sejam reiteradas as indicações anteriormente apresentadas por essa Casa Legislativa, visando a realização da pavimentação em torno do campinho, bem como a execução de melhorias e ampliação da rede de iluminação pública existente no local. Requer ainda que seja realizado com a máxima urgência a capina e a limpeza geral da área, em razão do crescimento excessivo da vegetação, o que tem causado transtornos aos moradores e frequentadores da região. A presente indicação tem por objetivo atender reivindicações da comunidade local, que há tempo solicita melhorias da infraestrutura do referido espaço público. A pavimentação proporcionará melhores condições de acesso, mobilidade e utilização local, especialmente em períodos chuvosos. Da mesma forma, o reforço da iluminação pública contribuirá para a segurança dos usuários e moradores das proximidades, reduzindo riscos e proporcionando maior tranquilidade à população. Por fim, a realização urgente do serviço de capina e limpeza mostra-se necessária para garantir a adequada conservação do espaço, prevenindo a proliferação de animais peçonhentos, o acúmulo de resíduos e a degradação do ambiente, promovendo melhores condições de uso e bem-estar para toda a comunidade.
0: A indicação, ela por si só, já explica as necessidades. Eu fui procurada na semana passada pelo munícipe João Pedro, que mora ali no campinho. Ele reiteradamente vem fazendo inúmeras solicitações a respeito de infraestrutura no campinho. Nunca chega. Então, já foi prometido no mandato anterior, dentro da casa de uma munícipe, juntamente ao prefeito, que iria fazer a pavimentação ali da rua Darcy Dias Mourão. E são 5 anos e até hoje nada. A gente teve uma notícia, né, que vai ser pavimentada, graças a Deus, e que, assim, eu espero que realmente seja, porque, infelizmente, palavras estão indo ao vento e a gente precisa de ação. E o campinho, mesmo essa rua sendo asfaltada nos próximos dias, a gente vê que o campinho não é só essa rua. O campinho tem inúmeras ruas, inúmeros moradores que precisam de dignidade. Ali não tem pavimentação em nenhuma das ruas. Então, a minha indicação é para que haja pavimentação em todo o campinho. Iluminação está tendo problemas com a segurança pública. Infelizmente, os postes que tem ali no campinho, eles não são suficientes, e os que tem, a iluminação não está sendo suficiente. Então, a gente precisa melhorar para o pessoal do campinho com a máxima urgência. E como isso não faz uma noite para o dia, está parecendo que precisa de 5 anos para poder pavimentar, então que faça a limpeza do campinho com relação à capina. O João mesmo me informou, ele tem crianças em casa, que matou 3 cobras que, em dias separados, mas que apareceram na porta da casa dele, cobras que vieram ali dessa região. Então, a minha indicação é para que haja a limpeza com mais urgência e a pavimentação e a melhoria estrutural do campinho. Então, eu vou colocar a indicação em votação simbólica. Os vereadores que forem favoráveis permaneçam como estão.
1: Pela ordem, presidente.
0: Com a palavra, vereadora Janaína.
1: Realmente o campinho está esquecido, né? Está abandonado. O que, que adianta a gente ter as principais ruas pintadas, limpas, asfaltadas diversas vezes, né? Enquanto os bairros mais distantes estão abandonados, esquecidos, né? O João Pedro já me procurou várias vezes também, relatando, né, tudo isso aí do campinho. O ano passado eu fiz uma indicação, gostaria que entrasse novamente junto com a sua, que o campinho está tão abandonado que não tem nem placa nas ruas, né? Então isso dificulta muito as pessoas para fazer alguma entrega, táxi, Uber, né? Então dificulta para localizar, porque não tem nenhuma placa de localização das ruas. Então que o poder público, né, o setor responsável, faça, né, esse emplacamento das ruas, por favor.
0: Então vamos juntar, né, a indicação e a reiteração. Então coloco em votação simbólica. Os vereadores que forem favoráveis permaneçam como estão. Então a indicação e reiteração foram aprovadas por unanimidade e serão encaminhadas ao setor competente. Solicito ao primeiro secretário que proceda à leitura da indicação número 41/2026, de autoria do vereador Kennedy Martins de Medeiros.
8: Gabinete do vereador Kennedy Martins de Medeiros, Queninho, PSDB. Indicação número 41/2026. Que seja realizada a manutenção da estrada vicinal, conhecida como Estrada das Condutas, nas proximidades da estação da Copasa, promovendo os serviços necessários de patrulhamento, cascalhamento, correção de irregularidades e demais intervenções que fizerem necessárias para restabelecer condições adequadas de trafegabilidade e segurança aos usuários da via. A presente indicação se faz necessária em razão das condições precárias em que se encontra o referido trecho da estrada, apresentando irregularidades que dificultam o trânsito de veículos, comprometem o escoamento da produção rural e colocam em risco a segurança dos moradores, produtores rurais e demais usuários que utilizam diariamente a via. Trata-se de importante acesso para propriedades rurais e para a circulação de pessoas e mercadorias, razão pela qual a realização do serviço de manutenção se mostra uma medida urgente e indispensável para garantir melhores condições de mobilidade e segurança à população.
0: Coloco a indicação em discussão.
10: Pela ordem, senhor presidente.
0: Com a palavra, vereador Kennedy.
10: Senhor presidente, fui procurado por alguns fazendeiros que ali residem. Então, essa minha indicação é para que o Executivo pudesse estar fazendo a manutenção da Estrada das Condutas, ali logo depois da estação da Copasa. Isso é para trazer mais tranquilidade para aqueles fazendeiros que ali trafegam todos os dias. Então, gostaria que o Poder Executivo pudesse estar dando essa manutenção nessas estradas. Obrigado, presidente.
0: Coloco a indicação em votação simbólica. Os vereadores que forem favoráveis permaneçam como estão. Então, a indicação foi aprovada por unanimidade e será encaminhada à secretaria competente para as devidas providências. Solicito ao primeiro secretário que proceda à leitura do requerimento número 24/2026, de minha autoria.
8: Gabinete da vereadora Carla Francisca Vieira Araújo, União Brasil. Requerimento número 24/2026. A vereadora requer, após deliberação no plenário dessa egrégia Casa Legislativa, que seja encaminhado expediente ao excelentíssimo senhor prefeito municipal para que preste as seguintes informações. 1. quais recursos financeiros foram destinados ao município por intermédio da deputada estadual Lohana França, no período compreendido entre 1º de janeiro de 2026 até a presente data? 2. Informar individualmente o valor de cada recurso, convênio, transferência especial, emenda parlamentar ou instrumento com gênero destinado ao município. 3. Especificar a finalidade de cada recurso recebido, indicando a área beneficiada, saúde, educação, assistência social, infraestrutura, cultura, esporte, entre outras. 4. Informar se os recursos já foram integralmente utilizados, parcialmente executados ou se permaneceram em conta específica aguardando execução. 5. Informar quais recursos destinados pela referida parlamentar encontram-se em execução ou possuem previsão de execução futura, indicando o respectivo cronograma. 6. Encaminhar cópia dos documentos que demonstram a destinação e execução dos recursos, incluindo plano de trabalho, extratos de contas específicas, empenhos, liquidações, pagamentos, convênios, termos de compromisso ou instrumentos equivalentes. O presente requerimento tem por finalidade assegurar o exercício da função fiscalizadora do Poder Legislativo, bem como garantir a transparência da aplicação dos recursos públicos destinados ao município por meio de emendas parlamentares e demais transferências provenientes da atuação da deputada estadual Lohana França. O acesso a essas informações permite que a Câmara Municipal e a população acompanhem a correta aplicação dos recursos públicos, verifiquem os benefícios efetivamente gerados à coletividade e promovam um adequado controle social sobre os investimentos realizados no município. Carla Francisca Vieira Araújo, presidente da Câmara Municipal, vereadora União Brasil.
0: Esse requerimento ele se faz muito importante porque a deputada estadual Lohana, ela destinou para a nossa cidade mais de 1,5 milhão em emendas que foram direcionadas para a saúde, para a educação, para o esporte. E nisso, ela mandou emendas, que são ditas carimbadas, que elas são para ser gastas exclusivamente com tal finalidade. Mas ela também encaminhou emendas que não têm o carimbo, que foram combinadas que fosse para escola, para poder ir para a fanfarra, que fosse destinada para cobertura da Escola Mestre Tonico. E hoje a gente se vê com a fanfarra da Escola Mestre Tonico pedindo, fazendo solicitações de recurso, fazendo pedidos de PIX para poder terminar o uniforme da fanfarra. Mas se foi destinado emenda da deputada para esse fim, cadê esse dinheiro? Por que a escola está pedindo? Será que esse dinheiro chegou para lá? Chegou com o fim que foi encaminhado? Igualmente, assim eu falo, da Escola Mestre Tonico, que foi combinado pela deputada que iria encaminhar a emenda direcionada para a cobertura da escola. E aí? Cadê essa emenda? Está sendo utilizada? Então, a gente precisa de transparência dos recursos que os deputados parceiros, eles passam para a gente. Eles passam para que atenda realmente a necessidade da população. Porque é só a população que vai saber o que precisa. E aí o deputado ou a deputada faz esse direcionamento e não chega. Né? Então, a gente precisa saber o que está acontecendo. Então, o requerimento é para ter a ciência, a transparência do que foi gasto, porque ela também fez um encaminhamento de 50 mil para aquisição de materiais esportivos. E aí? Cadê? Então, é para isso, para ter transparência das emendas encaminhadas para a nossa cidade, no caso da deputada, né, que encaminhou a meu pedido, a deputada Lohana. Então, coloco o requerimento em votação nominal. Vereadora Janaína.
1: Sou pela aprovação do requerimento. Às vezes, a gente fica até em saia justa, né, com os nossos deputados, né? Porque a gente desloca, vai lá, leva demandas, Eu costumo falar que eu levo 100 demandas para uma ser atendida, né? E aí a gente volta esperançosa e que as coisas vão acontecer. E aí a gente fica sem saber, né? Para onde que esse dinheiro foi direcionado, né? Além do que foi combinado, né? Além do que foi direcionado. Sou pela aprovação.
0: Vereador Kennedy.
10: Sou pela aprovação, presidente.
0: Vereador Adão.
3: A favor, senhor presidente.
0: Vereadora Amanda.
4: Pela aprovação.
0: Vereador Lio.
8: Pela aprovação.
0: Vereador Tuca.
5: Pela aprovação.
0: Vereador Kleber. Vereador Lio.
8: Pela aprovação.
0: Vereador Tuca.
5: Pela aprovação.
0: Vereador Kleber.

0: vereador Kennedy Martins de Medeiros, vereador Liu, vereadora Janaína, fisioterapeuta, e vereador Tuca. Passo a palavra ao Gustavo Henrique de Oliveira Feliciano.
1: Obrigado, presidente. Presidente, iniciando as partes das considerações finais, quero aqui fazer um relato que nos últimos dias fui questionado sobre o posicionamento dos vereadores em relação ao abatedouro do município. Algumas manifestações deram a entender que essa casa legislativa seria contrária à fiscalização ou que estaria defendendo o abate de suínos e bovinos em condições inadequadas para o consumo. Diante disso, considero importante esclarecer os fatos. Em primeiro lugar, é preciso deixar claro que essa situação não existe. A Câmara Municipal jamais se posicionou contra a fiscalização sanitária. Portanto, foi aprovada aqui nessa casa legislativa um consórcio de Alcesicom, onde que todos, né, os abatedores participam. Tampouco defendeu qualquer prática que coloque em risco a saúde da população. Esta casa sempre pautou em sua atuação pela responsabilidade, pelo respeito às normas sanitárias e pela garantia da qualidade dos alimentos consumidos pelos cidadãos. Nosso compromisso é com a saúde pública e com a segurança alimentar. Defendemos que os alimentos produzidos e comercializados em nosso município atendam aos padrões de qualidade exigidos pela legislação, assegurando proteção e bem-estar da população. Entretanto, também entendemos que a fiscalização deve ser exercida com equilíbrio, razoabilidade e diálogo. O que questionamos não é a necessidade de fiscalização, mas a forma como ela é conduzida, quando acaba impondo dificuldades excessivas aos pequenos comerciantes e produtores rurais, que muitas vezes enfrentam limitações financeiras e estruturais para atender imediatamente a todas as exigências. Não defendemos privilégios nem flexibilização das normas sanitárias. Defendemos, sim, que os pequenos produtores e comerciantes recebam orientação, apoio técnico e prazo razoável para que se adequem às exigências legais, sem que isso represente perseguição, penalidades desproporcionais ou inviolação de suas atividades. Portanto, reafirmamos nosso compromisso com uma fiscalização séria, eficiente e justa, que proteja a saúde da população sem sufocar aqueles que geram renda, emprego e movimento à economia local. É possível conciliar a defesa da saúde pública com o fortalecimento de pequenos empreendedores e equilíbrio que esta Casa Legislativa busca promover. Presidente, continuando nas partes das considerações finais, recebi uma reclamação que na rua Quartel-Geral, número 107, no bairro Aeroporto, tem um poste que está trincado. Então, justifique-se que a presente indicação, pelo fato de o referido poste apresentar trincas em sua estrutura, encontra-se em condições que podem comprometer a segurança dos moradores e transeuntes, oferecendo risco de acidentes. Dessa forma, torna-se necessária uma avaliação técnica e a adoção das medidas cabíveis para garantir a segurança da população. Então, mediante esse relato, presidente, eu peço que essa indicação seja colocada em votação para que o órgão competente tome as devidas providências.
0: Troca do poste da Rua Quartel-Geral?
1: Rua Quartel-Geral, em frente ao número 107.
0: Então, coloco a indicação em votação simbólica. Os vereadores que forem favoráveis permaneçam como estão. Então, a indicação foi aprovada por unanimidade e será encaminhada ao setor competente. Volto a palavra, vereador Gustavo.
1: Obrigado, presidente. Terminando a parte das considerações finais, quero aqui só parabenizar o operador, né, de motonivelador, o Claudinho, pelo serviço de excelência que está sendo feito na estrada do Campo Alegre. A vereadora Amanda passou por essa estrada. Agora, não sei se mais algum vereador esteve no quartel São João, acho que o Kleber também, né? Viu o excelente serviço que esse maquinista está fazendo lá, com as suas poucas condições. Ele praticamente, somente com a máquina, está conseguindo fazer um serviço de excelência. Então, quero aqui parabenizar publicamente o trabalho desse, né, funcionário público do município de Dois Andar. É o que eu tinha para essa noite, presidente. Muito obrigado. Fiquem
2: todos
1: com Deus. Me
2: concede, Gustavo.
1: Lógico.
2: Parabéns, viu, Gustavo, por reconhecer esse trabalho. Realmente passei lá no final de semana. Tem muitos anos. Olha que eu ando naquela estrada ali. Tem 40 anos. E, assim, poucas épocas que eu já passei ali que essa estrada esteve como está. Parabéns mesmo. A estrada está muito boa para trafegar. Parabéns, viu? O Cláudio, né? Claudinho, parabéns pelo trabalhar. Parabéns ao nosso prefeito Alex, né? E também parabenizar o nosso prefeito Padaró, porque tem a divisão dos dois municípios, tanto o lado de Dores Indaiá quanto

0: o lado de quartel-geral, que quartel São João, né, do município, está em ótimas condições. Parabéns pelo trabalho.
1: Agora passo a palavra ao vereador Adão Amaral da Silva.
2: Obrigado, senhor presidente. Senhor presidente, eu tenho para as minhas considerações finais. É uma indicação que eu fiz há tempo atrás, eu quero reiterar ela. Lá na rua Quartel-Geral, lá no bairro Aeroporto, poder fazer a recapeação asfáltica daquela rua, que ela está muito ruim, sabe? Eu passo ali, né, devido a eu trabalhar no circular da cidade, lotação, eu passo ali de hora a hora. E ela está bastante, assim, bem, bem precária. Então, assim, né, que o setor competente, né, o executivo pudesse estar olhando com carinho, né, a possibilidade de fazer a recapeação daquela rua, porque ela já tá, o asfalto já está assim, cedendo em vários pontos ali, o asfalto já está cedendo, né? Então, como passa em carro mais pesado, né, a probabilidade é só de ir piorando cada vez mais, né? Então, gostaria que os nobres colegas pudessem estar aprovando, né, essa reiteração, né, que foi dessa minha indicação. Obrigado, senhor presidente.
1: Então, coloco a reiteração da indicação de pavimentação, de recapeamento da rua Quartel-Geral, no bairro Aeroporto, em votação simbólica. Os vereadores que forem favoráveis permaneçam como estão. Então, a indicação foi aprovada por unanimidade e será encaminhada ao setor competente. Volto a palavra ao vereador Adão.
2: Obrigado, senhor presidente. Uma boa noite a todos e fiquem todos com Deus.
1: Agora passo a palavra ao vereador Kennedy Martins de Medeiros.
3: Senhor presidente, as minhas considerações finais, eu queria fazer mais outra indicação. Acabei de receber de um morador, de uma moradora ali do bairro Oswaldo Soares Costa, uma poda de uma árvore lá na rua Raimundo Azevedo, número 44, para trazer mais tranquilidade para essa moradora que ali reside. Obrigado, presidente.
1: Então, coloco a indicação em votação simbólica. Os vereadores que forem favoráveis permaneçam como estão. Então, a indicação foi aprovada por unanimidade e será encaminhada ao setor competente. Volto a palavra ao vereador Kennedy.
3: As minhas considerações finais por hoje é só. Obrigado, presidente. Boa noite a todos.
1: Agora passo a palavra ao vereador Liu.
4: Presidente, hoje eu só quero parabenizar o Zanã pela pintura lá da rua, que já tem um tempo, todo mundo já falou, né? Mas eu vi direitinho lá. O Ailson Camargo também, do bar em frente ao Campos Acarias, pintou lá, até mandou o vídeo, ficou muito bacana. E queria fazer uma indicação que caso a seleção passe para a próxima etapa, que colocasse um telão na praça ali da Escola Francisco Campos, né, para que toda a população possa unir, que a gente está vendo essas pinturas, é na Praça Cívica. A gente está vendo essas pinturas nas ruas aí, a dedicação do pessoal, a torcida, que está muito bacana, né? Quero falar, amanhã vai ficar 3-1 Brasil, 2 gols do Neymar. Um abraço pro Simonal, que me deu esse placar aí, fã número 1. E essa indicação do telão, a gente faz presente, por favor.
1: Uma ótima indicação. Coloco a indicação em votação simbólica. Os vereadores que forem favoráveis permaneçam como estão. Então, a indicação do vereador Liu foi aprovada por unanimidade e será encaminhada ao setor competente. Volto a palavra ao vereador Liu.
4: Somente por hoje, presidente. Obrigado, um abraço.
1: Agora eu passo a palavra à vereadora Janaína, fisioterapeuta.
5: Senhora presidente, nobres colegas vereadores e a todos que nos acompanham. Diversos projetos voltados à Casa Popular já foram votados, né, apresentados e defendidos por nós vereadores, sempre com o objetivo de garantir moradia digna para quem mais precisa. E hoje votamos em turno único, autorizando o Executivo a fazer empréstimo de 14 milhões destinados para investimentos públicos no município. No entanto, de nada adianta aprovar boas ideias se o Poder Executivo não as tira do papel. A população continua aguardando ações concretas, enquanto o sonho da casa própria permanece distante para muitas famílias. É hora de transformar propostas em realidade, com planejamento, compromisso e vontade política. As famílias de Dores do Indaiá não precisam de novas promessas, elas precisam de resultados. Precisam enxergar obras acontecendo, infraestrutura sendo executada e moradia saindo do papel. Precisam perceber que o sonho da casa própria não será apenas mais um compromisso repetido a cada ano, mas uma realidade que se aproxima. Faço essa manifestação não para apontar culpados, mas para defender aqueles que mais precisam ser ouvidos. As famílias mais humildes de nossa cidade possuem sonhos. E tenho certeza que o maior deles é adquirir a casa própria. Que este tema deixe de ser apenas uma promessa e transforme, finalmente, em uma grande conquista para Dores do Indaiá. Porque quem espera por uma casa não espera apenas por uma construção. Espera por dignidade, espera por segurança, espera por um futuro melhor para seus filhos. Na minha opinião, a verdadeira grandeza de uma administração pública é medida pelas vidas que transformam. E poucas ações transformam tanto uma vida quanto a entrega da casa própria a uma família que esperou por ela durante anos. Por hoje é só. Uma boa noite a todos.
1: Agora passo a palavra ao vereador Tuca.
6: Muito obrigado, senhora presidente. Na parte das minhas considerações finais, eu gostaria de reafirmar uma notícia, uma ótima notícia que eu divulguei nas minhas redes sociais. Olá, pessoal, tenho uma ótima notícia para compartilhar. Conseguimos, junto ao deputado federal Igor Timo, uma importante emenda parlamentar que permitirá a pavimentação das ruas Hugo de Souza Araújo e Darcy Dias de Moura, com as obras previstas para começar nos próximos dias. Quero agradecer ao deputado Igor Timo, deputado federal, pela parceria e também ao prefeito Alex pelo apoio e empenho para que esse recurso se transformasse em benefício para a nossa população. Essa é uma conquista que trará mais segurança, conforto e qualidade de vida para os moradores. E podem ter certeza, continuaremos trabalhando e buscando mais recursos para levar pavimentação e outras melhorias para diversas regiões da nossa cidade. E eu gostaria também de divulgar, senhora presidente, que o deputado Igor Timo, desde 2024 até 2026, já destinou para o município mais de R$ 2.106.100 para o município de Dores, Indaiá. É isso que eu tinha para dizer, senhora presidente. Muito obrigado e que Deus continue abençoando a nossa cidade.
5: Vereador Tuca, você me concede a palavra?
6: Claro.
5: Te perguntar, parabéns, né, por essa mais uma aquisição para Dores. Como que é feito essa emenda destinada à rua específica? É possível fazer isso? Como que foi escolhida essas ruas? Qual foi o requisito?
6: Essa pergunta é muito importante, Naína. Na verdade, eu creio que não. Não existe. Quando eu consegui essa emenda com o deputado Igor Timo, eu levei essa demanda para o Alex. Inclusive, o pessoal ali da rua Hugo de Souza Araújo, pessoal até conhecido da vereadora Carla, pessoal mandou um abraço. Desculpa, pessoal até mandou um abraço ali para a senhora. Eu levei essa demanda para eles, porque a Hugo de Souza Araújo, ela se tornou uma rua muito importante, porque ela dá acesso da Doutor Di e leva até o residencial Indaiá e o residencial Santa Cruz. Então, uma rua que está ficando ali muito movimentada, com muito buraco, e eu levei essa demanda para o prefeito. Não é que a emenda veio específica para esse local, mas eu consegui essa emenda com o deputado e fui atrás do prefeito e olhei com ele a viabilidade de estar asfaltando essa rua, por causa do fluxo de veículos ali naquele lugar.
5: Ah, sim. Tá, joia, obrigada.
6: Por nada. Você
7: já parte, vereador?
6: Com certeza.
7: Vereador, quero iniciando aqui, né, te parabenizar. É o vereador Tuque, seu deputado, pela destinação da emenda e possibilitará a realização dessa importante obra. Trata-se de uma conquista de grande relevância para o município, uma vez que essa via é ligação entre dois bairros e recebe diariamente um intenso fluxo de veículos. Também gostaria de destacar que essa era uma rua, né, de uma demanda que havia assumido com compromisso junto à população, buscando alternativas e recursos para o que pudesse ser concretizado. Mas fico feliz, muito satisfeito, em ver que o novo vereador, por meio de seu trabalho e articulação política, conseguiu viabilizar essa importante melhoria. Acima de qualquer questão política, né, quem ganha é a população, que passará a contar com a via em melhores condições de tráfego, proporcionar mais segurança, mobilidade e qualidade de vida para todos. Parabéns, vereador Tuca, e a seu deputado. E a todos que contribuíram para que esse benefício chegasse à nossa comunidade. E dizer que esse recurso, muitas das vezes, pode ser vindo através de um projeto, né? O engenheiro faz a análise, o levantamento de quanto que fica o valor do asfalto de uma determinada rua, e o vereador pode estar levando a seu deputado esse projeto juntamente com o valor necessário para poder fazer a pavimentação ou, né, um calçamento poliédrico, e o deputado destina um valor basicamente exato para conseguir concluir essa obra. Porque muitas das vezes, né, pode acontecer de um valor vir e não ser inexequível, e esse valor não ser suficiente para asfaltar aquela determinada rua, e pode ser usado para outras ruas, já que, né, a maioria dos recursos eles não vêm destinados à rua, mas vêm destinados à pavimentação asfáltica. Mas pode sim o vereador estar vinculando, né, entre aspas, a uma rua, levando a um projeto com o valor que fica para fazer a pavimentação daquela determinada rua. Obrigado, vereador.
6: Por nada. Muito obrigado, senhor presidente.
1: Então vamos torcer para que saia do papel, né? Afinal, são 5 anos esperando, né, a pavimentação dessa rua por promessa. Agora eu quero reiterar uma indicação, na verdade são 2 indicações, uma de recapear a Avenida Magalhães Pinto sentido Tormep. Ali parece que esquece que a Magalhães Pinto tem continuidade, né? Entrou ali na Doutor Di e esqueceu que tem o resto da avenida. Então ali a gente precisa de recapear, lá está muito irregular, e o principal, a poda das árvores ali, para inicialmente melhorar a iluminação ou a colocação de braços nos postes para aumentar o número de lâmpadas ali nos postes. Porque o que foi me passado por moradores ali da região, principalmente os que não têm recurso, como carro, que andam a pé, e ali são vários idosos, eles estão tendo dificuldade de andar ali nas ruas, as calçadas também são irregulares, e o susto, que por enquanto está sendo susto, né? De pessoas, de topar com pessoas ali que estão paradas do nada. Mas isso não é o problema é quando essas pessoas não forem pessoas boas, né? E atrapalhar a nossa segurança, a segurança dos moradores. Então, eu quero fazer essa reiteração para melhorar ali para Magalhães Pinto, sentido Tormep. Doutor Di, sentido Tormep.
3: Presidente, você me concede uma parte?
1: Claro.
3: Eu também fiz uma indicação para trás, que a Avenida Magalhães Pinto, né? Eu fiz uma indicação que da Padre Luiz para cima também, até chegar lá na mercearia do Zé do Oscar também, ali também está precisando de uma pavimentação. Há uns tempos atrás eu fiz essa indicação. Poderia colocar junto com a sua indicação?
1: Claro, claro. Então vamos fazer a reiteração, né, das 2. Pavimentação, né, o recapeamento da Magalhães Pinto, Doutor Di, sentido Tormep, e da Padre Luiz, sentido mercearia do
3: Zé do Oscar. Zé do Oscar. Saída para o quartel São João ali.
1: Sim, sim. Obrigado. Então, os vereadores que forem favoráveis permaneçam como estão. Então, as reiterações foram aprovadas por unanimidade e serão encaminhadas ao setor competente. E nada mais havendo em pauta, sob a bênção e proteção de Deus e em nome do Poder Legislativo Dourense, declaro encerrada a presente reunião, convidando a todos para a próxima reunião ordinária, que será realizada no dia 30 de junho de 2026, às 19 horas. Uma boa noite.
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14: 1h52.
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18: Alô, alô, meu povo! Gente linda, gente querida, gente do meu coração, que nem paga aluguel e já mora eternamente aqui no meu coração. Obrigada pelo carinho da sua companhia aqui em todo o Top 20. Em toda semana, você aqui batendo ponto, sintonizado ou conectado pela internet, né? Aqui na melhor estação, curtindo as melhores músicas do nosso sertanejo. As que mais tocaram, as que mais foram pedidas na nossa programação. Bora começar? Eu sou o Dani Quadros e vou aqui, ó, apertar o play na nossa 20ª posição da semana, que é de Henrique Juliano, Seja Ex.
19: 20ª posição.
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1: Felipe Araújo Estranho de novo. Foi a nossa 17ª posição da semana. Panda ficou em 18º com Eu Te Seguro. Ed Brito e Samuel em 19º com Romance Rosa. E Henrique e Juliano ficaram em 20º lugar com Seja Ex. Foi só o nosso comecinho, hein? Só o primeiro bloco, minha gente. Já já tem muito, muito mais pra você.
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1: Já de volta à melhor programação da semana no Top 20 Sertanejo. Tem Zé Neto e Cristiano em 16º lugar. Câmera da Frente.
0: 16ª posição.
10: Essa é pesada, hein?

0: 15ª posição.
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0: Mariana Fagunda!
1: Genial!
2: 14ª posição.
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1: Lua Santana, Olho Marrom, ô coisa boa, ô musicão, hein? Lua Santana, eu sempre digo, eu sou suspeita, né, gente? Amo de paixão, é uma canção mais linda que a outra. Ficou em 13º lugar com essa música. Gustavo Lima ficou em 14º com Retrovisor. Pião todo tatuado, olha aí, ó, já tá crescendo as posições aqui no nosso programa. Em 15º, Geninho e Mariana Fagundes. Zé Neto e Cristiano ficaram em 16º com Câmera da Frente. E bora falar de Cristiano Araújo? Ai, gente, é tão gostoso falar dele e ao mesmo tempo doloroso, né? Afinal de contas, são 11 anos sem o Cristiano. Na madrugada de 24 de junho de 2015, um trágico acidente, então, culminou na morte do Cristiano Araújo e também da sua namorada. Ele que foi um dos sertanejos de maior destaque da sua geração e deixou canções aí inesquecíveis até hoje, né? E o Lepo Lepo, quem é que não lembra? Hã? Divertida demais, Maus Bocados e tantas outras, né? Coisa boa demais. Também teve uma música dele com a Maiara Imaraíza, agora não lembro o nome dela, mas eu amava também, amo de paixão. Vamos pro break, a gente volta já já com o Top 20, mais sucessos pra você.
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7: 12h25.
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9: Murilo Huff tá chegando na programação do Top 20 com Saudade Estranha em 12º lugar.
8: 12ª posição.

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2: Felipe Rodrigo, Ignora, foi a nossa nona posição da semana. Diego e Vitor Hugo, Tubarões, a décima colocada. Em 11º, você ouviu Matheus e Cauã com Lauana Prado, Admita. O Murilo Rufi, em 12º, com Saudade Estranha. O break é rapidíssimo, a gente volta já já com Top 20.
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5: 12h39.
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8: E lá vem eles, Gustavo Lima e Luiz Fonsi, na programação do Top 20, na oitava posição da semana, Vagabundo.
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2: Simone Mendes na quinta posição da semana aqui do Top 20 Sertanejo. Direitos iguais. Danilo e Davi ficaram em sexto com Não Mexe Nas Minhas Gavetas. Sétima posição foi de Cleiton e Romário com Zé Neto e Cristiano, Não Namora. E Gustavo Lima com Luiz Fonsi. Foi a nossa oitava posição, aqui a música Vagabundo. E a Simone Mendes, que esteve aqui nesse bloco, em um momento de muita emoção durante um show, ela relembrou o apoio que recebeu do Gustavo Lima quando decidiu seguir a carreira solo. Ela contou que foi até o camarim do embaixador e ouviu uma frase que nunca esqueceu. Se precisasse das costas dele para alcançar o sucesso, elas estariam ali. Eita, Gustavo Lima! Hoje consolidada, né, como um dos principais nomes do país, a Simone faz questão de reconhecer quem esteve ao seu lado nos momentos mais decisivos da caminhada. Humildade extrema. Ela exala humildade, né, gente? Carisma. Por isso que a gente ama tanto essa mulher. Bora pro intervalo, a gente volta já já.
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0: Estamos em campo e o assunto é futebol. O Brasil já conhece seu rival na próxima fase da Copa do Mundo. A seleção enfrentará o Japão, que garantiu vaga após empatar em 1-1 com a Suécia na última rodada do Grupo F. Os japoneses avançaram em segundo lugar, enquanto os suecos também se classificaram entre os melhores terceiros colocados. Já a Holanda confirmou a liderança da chave ao vencer a Tunísia por 3-1. Com derrota, os tunisianos deram adeus ao Mundial. Daqui a pouco, tem mais destaques do esporte. 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
9: 12h55.
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13: Nosso último bloco, começando com Zezé de Camargo, Irmão da Lua, Amigo das Estrelas, na quarta posição do Top 20 Sertanejo.
12: Quarta posição.

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1: A melhor da semana foi Eduardo Costa, imagina eu, na primeira posição da semana. Zé Neto e Cristiano ficaram em segundo, com Cadeira Cativa. Diego e Vitor Hugo, Beijei a Cura, em terceiro lugar. E Zezé de Camargo ficou em quarto, com Irmão da Lua, Amigo das Estrelas. E eu tenho aqui aquela mensagem especial para a sua semana. Não espere se sentir 100% preparado. Dê o primeiro passo. E aprenda enquanto avança. Certa vez eu trabalhei em uma empresa e eu nunca esqueço que o diretor usava muito uma mensagem, que era assim: primeiro a gente decola e depois a gente ajusta o voo enquanto estivermos voando. Pega essa pra você. Beijo, até semana que vem.
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Muito bem, tá começando por aqui mais uma super edição do Vibe Sertaneja, porteiras abertas, porque afinal de contas a locutora mais maluquete do seu rádio está chegando com esse programa que é 100% sertanejo. Não, eu não sou locutora de rodeio, nem conseguiria ser porque eu sou péssima, né? Isso é só uma zoeirinha no inicinho do programa mais sertanejo do seu rádio. Eu sou o Gil Godoy, tudo bem? Tá começando o Vibe Sertaneja, bora cowgirl, bora cowboy, lustre bem essa botina, ajeita bem esse chapelão e a fivela na cintura, porque o Vibe Sertaneja tá no ar, viu? Pedidomusical.com.br, participe, interage, a partir de agora a festa agro tá rolando solta por aqui, e eu faço questão da sua presença, tá? Pedidomusical.com.br, você pode participar, pode mandar o seu alô, pode mandar sua mensagem. Pra você que prefere mandar aí pelas redes sociais, procure a Ju Godoy aí, tá? Que eu sei que você vai encontrar, viu? Encontre sim a minha cara de funha. Sem mais delongas, bora jogar pra cima nosso fim de semana. Pra começar, Daniel, cuida de mim com Michel Teló. Vibe Sertaneja tá no ar.

0: então, encerrando assim o primeiro bloco do Vibe com a Vini Vini. Anota aí com participação de Natan, isso foi só o começo. Fica aí que eu volto já, é jogo rápido, tá?
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6: 6:30.

volta por aqui, falando de tudo, falando de Gustavo Lima, que canta em guindaste e vai a espetinho com fãs em Aracaju. Ah, Gustavo Lima, o embaixador é gente como a gente, viu? O cantor Gustavo Lima se apresentou no último domingo no Arraiá do Povo, na Orla da Atalaia, em Aracaju. Essa foi a primeira vez que o artista mineiro participou do evento. Durante o show, o cantor utilizou um guindaste com uma estrutura de 40 metros de comprimento para cantar sobre o público. A plataforma o retirou do palco e o levou sobre parte da plateia em três momentos da apresentação. Já pensou, gente? Após o término do show, Gustavo Lima esteve em um espetinho na região da Atalaia, próximo ao local do evento, onde surpreendeu os fãs que estavam no local ali, né? Matando a fome, a larica. O artista tem uma música de trabalho chamada Espetinho. Nas redes sociais, um vídeo mostra a interação do artista com as pessoas. Oh, que momento, hein? O Arraiá do Povo estende a programação com atrações locais e nacionais até o dia 28 de junho. Confira alguns momentos. Estende a programação com atrações locais e nacionais até o dia 28 de junho. Confira

0: Ana Castela.
1: Fechando assim mais uma porteira do Vibe Sertaneja, Guilherme Benuto, mesma língua com Ana Castela Boiadeira. Se liga, próximo bloco, Henrique Juliano, Danilo e Davi, Leonardo e muito mais.
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7: 3:47.

A Virgínia que me apaixonei não existe mais, disse Zé Felipe. Eita, olha as revelações aí, ó. O cantor Zé Felipe jogou um balde de água fria nos fãs que torcem pelo retorno de seu relacionamento com a influenciadora Virgínia. Em entrevista ao portal Léo Dias, o fofoqueiro das estrelas, ele declarou: a Virgínia que eu me apaixonei como homem lá atrás não existe mais. O filho de Leonardo não vê chance dos dois reatar. Eu concordo, Zé Felipe. Eu também acho, concordo. Os dois começaram a namorar durante a pandemia do coronavírus em 2020. O cantor sertanejo mandou uma DM no Instagram, os dois se conheceram pessoalmente e no dia seguinte já eram um casal. Foi tudo muito intenso, com 15 dias de namoro já estavam morando juntos. Cruz credo, né? Pois é, tá atropelando, tudo negócio dá errado. Zé Felipe e Virgínia tiveram um relacionamento intenso do começo ao fim, mas se separaram. Só que a galera ainda sonha, né? Que Virgínia volte com o Zé Felipe, que Zé Felipe ainda ama a Virgínia. Só que eu acho que não, viu? Esse caldo aí já azedou, já desandou e realmente a Virgínia de hoje é outra, gente. É outro que visa, só não vou comentar. O sapato voa na testa de Gil. Então é melhor não falar mais nada. Trazer mais um sonsaço pra você curtir seu finalzaço de semana. O seu sertanejo do agro é aqui, Henrique Juliano. 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

0: Fechando assim mais uma porteira aqui do Vibe Sertanejo, como diria Vera Holtz. Cleiton e Romário, opa, cadê? Eu tô trabalhando, meu filho, e você tá fazendo o quê? Tô cruzando os dedinhos pro próximo jogo do Brasil, então vamos cruzar. Vamos cruzar, porque segunda-feira, meu Deus, as crianças não têm nem aula.
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7: 4 horas.
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vamos falar da situação que Simone Mendes viveu. Ah, ela viralizou interromper show com dor de barriga. Eu tô suando. Ô, gente, eu falo, a Simone Mendes, eu sempre imito aqui uma cabra, porque antes ela se apresentava assim, lá no início, depois que ela encerrou aí a parceria com a Simária, né, com a irmã dela, ela se apresentava entrando no palco, principalmente quando era parceria com algum outro, quando ela falava, Simone Mendes! Não era exatamente igual uma cabrinha, mas jogou dó e aproveitou o momento pra, né, dar aquela zoada. Mas ela é gente como a gente, né? Eu acho ela super simples. A cantora Simone Mendes viveu uma cena desconfortável durante um show na cidade de Mossoró, no Rio Grande do Norte, na última semana, tá? De forma descontraída, ela anunciou aos fãs que estava com dor de barriga e precisou sair correndo pro banheiro. A própria cantora publicou nas suas redes sociais um vídeo que mostra o momento em que começou a sentir o mal-estar. O evento de festa junina da cidade estava sendo transmitido ao vivo pela prefeitura. Na legenda, Simone brincou: a dor de barriga às vezes não escolhe dia, lugar e hora, ela é terrível. O vídeo mostra a cantora sertaneja vestindo uma blusa azul do Brasil e uma calça amarela, já que era dia de jogo da seleção brasileira. Ela comentou que estava com dor de barriga daquelas bem fininhas. A artista ainda brincou sobre a rotina de viagens e comer na estrada. Estou com medo de viralizar de novo, tem 2 dias que eu estou com dor de barriga. Eu tô suando pra ir no banheiro, que vocês nem imaginam. Está pensando que estrada é fácil? Comeu uma coisa errada e ó, no que dá. Simone ainda brincou, perguntou ao público, né, se podia ir no banheiro, e os fãs responderam também com bom humor, com um sonoro não. Mas a cantora saiu correndo pra ir ao sanitário e prometeu: eu volto ligeiro. O vídeo viralizou nas redes sociais e internautas se divertiram com a situação. Que situação difícil, né? Imagina. Você é artista, tá lá fazendo show, vai cantar e dá aquela dor de barriga que você até soa. Tadinha, né? Pra ela se abrir desse jeito é porque a coisa tava feia, a coisa tava quase ficando, quase virou sujeira. Depois desse momento cômico de Simone Mendes em Fiorella, Gaveta, com participação de Fernando, aqui no Vibe Sertaneja.

Fechando assim, mais um bloco aqui do Vibe Sertanejo, que segue, né? De vento em popa pra você, cowgirl, pra você, cowboy. Continua em volume máximo, Luan Pereira, depois do rodeio com Ana Castela. Daqui a pouquinho, no próximo bloco, tem Boteco da Ju.

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3: 4 e 16.
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1: Depois do som de Maiara e Maraísa Goiás, é mais com Bruno e Marrone.
2: Hoje Ju Godoy traz um petisco barato, que é o que todo mundo gosta, né? Mas também é gostoso, viu? E as crianças também podem aproveitar. Petisco de salsicha fácil. Bom, você vai precisar em torno aí de umas 10 salsichas, palitos de dente, uma colher de sopa de manteiga ou margarina que você tiver aí na sua geladeira, apenas um ovinho da penosa, sal a gosto, uma xícara de chá de leite, uma xícara e meia de chá de farinha de trigo sem fermento, meia colher de sopa de fermento químico em pó, viu? Aquele fermento para bolo, sabe? É. Óleo para fritar. O que você vai fazer? Vai reunir aí todos os ingredientes, né? Vai higienizar as salsichas da forma como você geralmente faz, né? Vai cortá-las em três partes iguais. Cortou? Beleza. Vai espetar aí os palitos nas salsichas até quase o meio do palitinho e vai reservar. Não pode preencher o palito todo não, tá? Em um recipiente, coloque a manteiga e o ovo. Mistura bem com aquele fouet, sabe? Aquele fouetzinho. Não tem não? Pode ser aí com uma colherzinha mesmo, um garfo. Adicione o sal e o leite. Misture novamente. Gradualmente vá acrescentando a farinha e misture até formar uma massa bem lisinha, bem bonita. Finalize com o fermento e misture até encorpar. Pronto, sua massinha tá pronta. Em uma panela, despeje o óleo cerca de 2 a 3 dedos e deixe esquentar. Mergulhe as salsichas nessa massinha deliciosa até incorporar. Depois é só você colocar para fritar essas delícias num óleo bem quente, viu? Até dourar, e vai repetir o processo até acabar todas as salsichas. Pronto! Coloque-as em um papel toalha e sirva para quem quiser experimentar. Vem aí mais um Jogo do Brasil na segunda-feira. Você pode fazer esse petisquinho barato, que afinal de contas, né, ainda estamos no fim do mês. Economizar, a gente agradece. Seguimos de música por aqui. Sim, tem Rick Renner de Mal com você.

0: Fechando assim, mais um super bloco do Vibe com Daniel, Mercedita, com Perla. Sonsaço, bom demais. Daqui a pouquinho tem mais Vibe.
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6: 4:35.
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sequência ao Vibe Sertaneja, agora aquele momento que eu sei que você gosta, saber o que vai rolando na novelinha Coração Acelerado. Pois é, o negócio tava pegando fogo, hein? João Raul confronta Nayane e Ibara. Palhares anuncia sua volta à rádio. Eduarda não consegue falar com Agrado e desabafa com Zuzu sobre Leandro. Valmir pede perdão a Agrado e afirma que a moça é o grande amor da vida de João Raul. Nayane arma um plano para retornar à sua casa e Gael comemora. Ele não sabe o que ele quer da vida, né? Zilar recruta Osmar para sabotar Janete e Zuzu. Ela explica como proceder para interceptar a entrega das Marias do Caturama. Gael e Nayane se aproximam. Osmar consegue sabotar o trabalho de Janete e Zuzu. Eduarda decide se afastar de Agrado e Leandro por um tempo. Aí a amizade acaba por causa de quê? Por causa de um bofe. Ah, pelo amor de Deus, eu te falo uma coisa, gente. Não, não pode ser assim. Né? Tem que colocar aí na balança o que realmente importa, o que realmente é importante. Pronto, falei. Eu dando pitaco no spoiler da novela, tem condição? Bom, tá aí um pouquinho do que vai rolar hoje na novelinha Coração Acelerado. Ficou com Coração Acelerado? Então aproveita pra ouvir música. Humberto e Ronaldo, Péssimo Solteiro.

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1: Tem o som de Mariana e Matheus, o amor e o poder, com Nayara Azevedo, o Godoy cantando, viu? Não espanta só os mares, espanta até os ouvintes. Me desculpa, querido ouvinte, o Godoy se empolgou, saí da linha, viu?
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6: 4:49.

0: Hora de falar de Maiara e Maraísa. Em meio à intensa maratona de shows do São João, as cantoras Maiara e Maraísa aproveitaram uma breve pausa na agenda para descansar em Salvador. Hospedadas no Hotel Fasano, as irmãs compartilharam nas redes sociais registros dos momentos de tranquilidade entre uma apresentação e outra na Bahia. O empresário Felipe Risse publicou uma foto ao lado de Maiara, do namorado dela, o cantor e compositor Felipe Cavalieri, e de Maraísa. O registro foi compartilhado pelos quatro nas redes sociais. Ei, meu Deus do céu, day off em Salvador, curtindo em família. Hoje é dia de Serrinha, vamos? Muita festa e muito São João pra vocês, escreveu Felipe na legenda da publicação. Além do descanso, Maiara aproveitou a folga para manter a rotina de exercícios. Em vídeos publicados ao longo do fim de semana, do último fim de semana, a cantora apareceu treinando na academia do hotel ao lado de Felipe Cavalieri. Em uma das postagens, ela destacou a parceria do casal também fora dos palcos. Casal que treina junto, cresce junto, obrigada pela força, amor. Eu não sei, mas eu acho esses dois a mesma coisa que era Vini Júnior e também Virgínia Fonseca. É aquele namorico que a gente não vê, paixão, fogo, etc e tal, mas se eles não falam que estão juntos, né? A gente tem que o quê? Acreditar. Ou pelo menos fingir. Confira as fotos nas redes sociais. Maiara e Maraísa tirando um descanso, um descansinho, né? Em meio a pleno São João, que ainda ferve por aí. Por aqui não tem São João, mas tem o melhor forfé, o melhor sertanejo aqui do seu rádio, Guilherme Santiago, cara do espetinho. Cadê? Cadê, gente? Manda ele aqui.
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0: Fechando assim mais um super bloco aqui do Vibe Sertaneja, Fernanda e Sorocaba, família Furacão, tirando o chapelão da sua cabeça. Nesse início de finalzaço de semana que tá bom demais, você curtindo as melhores músicas sertanejas aqui no Vibe.
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por aqui de Gustavo Mioto. Oh, meu Deus do céu, Gustavo Mioto tem sido assunto nas últimas semanas por conta de quem? Por conta de Ana Castela. Ele reagiu a pedido de fãs sobre Ana Castela e Web Alfineta. Falta de senso. Xiii. Cantor sertanejo brinca com situação após show em Maceió. O cantor sertanejo Gustavo Mioto protagonizou um momento inusitado logo depois do seu show. Vou te explicar o que que aconteceu. Depois do cara se recusar, né, a tirar uma foto ao lado de Ana Castela, você ficou sabendo? Pois é, o cara novamente vem sendo o assunto, né? Ele protagonizou um momento inusitado ao ser abordado por uma fã em Alagoas após uma apresentação no São João de Maceió. O incidente ocorreu quando o artista, né, se dirigia à sua van e parou para interagir com o público. A situação ganhou destaque nas redes sociais. O episódio se deu enquanto Gustavo Mioto atendia os fãs, tirando fotos, conversando, né, um hábito comum após seus shows. Durante essa interação, uma admiradora solicitou a ajuda do cantor para conseguir um registro fotográfico ao lado de Ana Castela. A relação entre Mioto, de 29 anos, e Ana Castela, de 22, foi amplamente acompanhada pelo público, tendo durado de 2022 a 2024, e o término do namoro continua a gerar interesse. Diante do pedido, Gustavo Mioto reagiu. Moça, eu sou o ex. Ex, como é que eu te ajudo? Brincou o artista, evidenciando o status atual de seu relacionamento com a boiadeira. A cena foi gravada e compartilhada em diversas plataformas digitais, provocando uma enxurrada de comentários e reações dos internautas. Sem senso, disse algum dos comentários recebidos na internet. Falta de senso. Ah, meu Deus, você achou o quê? Deselegante? Como outros comentários que também o cara recebeu na internet? Conta aí pra Ju Godoy. Gustavo Mioto sendo assunto novamente. Ai, vamos com o último bloco do Vibe depois desse momento fofoca. Zé Neto e Cristiano, quilômetros!

Assim, encerramos a nossa última porteira por aqui, porque o vibe acabou com Sammy Rico, mensagem do além com Ana Cassela Boiadeira. Vou ficando por aqui, bom finalzaço de semana pra vocês. Juízo, até o próximo vibe. Tchau!

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6: 5:18.
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8: E aí, pessoas? E aí, meu compadre? Fala, comadre! Tudo de bom pra você? Bom finalzão de semana? Eu sou André Colatti. Prazer estar com você aqui pra gente comandar juntos mais uma edição do nosso Coração Sertanejo. Vem com a gente 2 horas com o melhor da música sertaneja classe A. E eu vou começar bem essa programação com um Belmonte Amaraí, Desde Que Te Vi.

0: gente, que bacana, só modão no seu rádio. Fim de semana, eu sou o André Colatti, vou seguindo junto com você, trazendo o coração sertanejo. Você ouviu aí, ó, César Menotti, Fabiano, A Carta, tivemos Alan Eladim, Dois Passarinhos, Daniel, Dengo, e também a primeirinha foi Belmonte Amaraí, Desde Que Te Vi. Intervalo chegando, primeiro aqui do coração, volto rapidinho, fica com a gente.
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4: 5:35.
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7: É bom demais! Aqui, trazendo o melhor da música sertaneja classe A. Eu sou André Colatti, vou seguindo com você aqui agora. Mais uma sequência de música sertaneja pra você aqui no fim de semana. Chitãozinho e Xororó, Billy Ray Cyrus e a música Ela Não Vai Mais Chorar.

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0: Onde anda você, de Paulo e Paulino, Edson Hudson, o Caldeirão, agitando a galera no fim de semana. A primeira do bloco, abrimos com Chitãozinho e Chororó e Billy Ray Cyrus, foi a primeira desse bloco. Eu preciso ir para mais intervalo, né, produção? Ei, compadre, alô, comadre, fica aí, não desliga não, porque ainda tem muita música sertaneja pela frente, só para você.
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11: 5h50.
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0: Como é bom, né, pessoal? Tá no fim de semana junto com você e eu sei que tem muita gente que tá trabalhando agora, trabalhando para um Brasilzão sempre pra frente. Você que tá agora no sítio, na chácara ou na fazenda, muito obrigado por essa audiência maravilhosa. Tá no centrão da cidade, tá nos bairros? Ah, que bom saber que você tá aí com o radinho, sempre curtindo a programação. Ou o pessoal que tá no site da rádio, ou pelas redes sociais. Valeu, gente. Obrigado mesmo por esse carinho de todos vocês. A gente segue o coração nesse fim de semana com o popurrido Léo e Júnior, a tabela e a música Saudade Dela.

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0: Boiadeiro e Violeiro, essa música é do Rio Negro e Solimões na versão ao vivo. Ah, você curtiu um clássico do sertanejo com Pena Branca e Chavantinho, Vaca Estrela e Boi Fubá. E a primeira, aquele poporri do Léo Júnior, A Tabela e Saudade Dela. Gente, eu preciso fazer mais intervalo. Aí ó, o pessoal tá ligado com a gente, que bacana, tá no seu carro agora, né, amigão? Ligadaço com a gente, eu volto na sequência, fica aí, tá certo?
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5: 6 e 3.
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0: Aô, meu compadre, fala, comadre, tudo de bom pra você? E aí, amigão, tá curtindo? Tá gostando das músicas? Você sabe que aqui no Coração Sertanejo a gente escolhe as melhores músicas sertanejas pra você, músicas escolhidas a dedo pela nossa produção. Agora tem essa daqui, ó, Tião Carreira e Pardinho, com Bruno e Marrone, e o Rancho do Vale.

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0: 1983, essa música lindona com ela, Roberta Miranda, e a música cigana. Rob Roger passou por aqui, Fogo de Amor. A primeira, nós abrimos bem esse bloco, Tião Carreiro. E a música, participação de Bruno Marrone, Rancho do Vale. Eu vou fazer mais um intervalo, né, produção? Preciso fazer um intervalo bem rápido, fica aí. Aguenta aí que daqui a pouco tem mais modão só pra você. Aqui, ó, no coração. Ah, que beleza!
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0: Olá, já voltamos a falar de futebol. Austrália e Paraguai empataram por 0 a 0 na última rodada do Grupo D da Copa do Mundo. O resultado garantiu a classificação dos australianos para a segunda fase como vice-líderes da chave. Já o Paraguai ficou muito próximo da vaga entre os melhores terceiros colocados e depende apenas de uma combinação improvável de resultados para ser eliminado. Na outra partida do grupo, os Estados Unidos, já classificados, foram derrotados pela Turquia por 3 a 2. Apesar da vitória, os turcos já estavam eliminados e se despediram da competição. Daqui a pouco tem mais destaques da Copa do Mundo.
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6: 6:18.
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10: É isso aí, turma. Sou o André Colatti. Prazerzaço estar com você no Coração Sertanejo. E a gente tá aqui, ó, trazendo o melhor da música sertaneja classe A. E você que tá aí sempre curtindo a nossa programação no seu bom e velho radinho de pilha, na sua casa, no seu trabalho, no carro, no ônibus ou no caminhão, onde quer que você esteja curtindo aqui o Coração Sertanejo. A vaca já foi pro brejo. Zé Henrique e Gabriel.

0: Sem Medo de Ser Feliz. Aliás, essa música aqui, né, produção, fez parte da novela O Rei do Gado, lá no ano de 1995, nas vozes de Zezé de Camargo e Luciano. Tonico e Tinô, com o clássico do sertanejo Pé de Pê, também passou por aqui. E o Zé Henrique Cabriel, A Vaca Já Foi Pro Brejo. Mais de intervalo. Ei, fica aí, é rapidinho. A gente volta nessa sequência de sertanejo classe A. Opa!
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7: 6h32.
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0: Sim, tô de volta. Bom demais ter você com a gente aqui no Coração Sertanejo. André Colato sou eu, vou seguindo aqui, trazendo o melhor da música sertaneja classe A. E ó, final de semana, todo mundo curtindo, hein? Quem tiver de folga ou quem tiver trabalhando, Vitor e Léo, Vida Boa, na versão ao vivo do ano de 2007. Já tá na saudade.

0: Drill Parada Dura, participação Jéssica Rodrigues, o cara errado aqui no coração, Teodoro Sampaio, aqui pra ela. Essa do Teodoro Sampaio é de 2002, né, produção? E um clássico, Peito Sadio, música de Zé Carreira e Carreirinho. É modão bom demais. E Vitor e Léo, Vida Boa, foi a primeira do bloco. Intervalo, chegando, rápido, eu volto já. Fica aí, turma. Yeah!
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3: 6h48.
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7: E aí, gente? Ô, compadre, fala, comadre. Tá gostando? Bom fim de semana pra você, viu? Pra você e pra você também. Sou André Colatti, comandando esse Coração Sertanejo. Agora tem meu cajuzinho com Peão Carreira e Zé Paulo.

0: Esse aí é o quilômetro 45. Essa é a música do Sérgio Reis. Ainda passou por aqui Rick Renner, Quem Chorou Fui Eu, Sula Mazurega, lá do ano de 85, a música Quero Ver Aquele Que Não Chora. E o Peão Carreiro Zé Paulo abriu esse bloco aqui do Coração Sertanejo. Mais um pequeno intervalo, né, produção? Fica aí!
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5: 7:05. 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
7: É, pessoal, quando a música sertaneja é boa, o fim de semana tá gostoso, você com a família, com os amigos, naquela reunião bacana de todo fim de semana e curtindo o melhor da música sertaneja comigo, André Colatti. Agora tem César e Paulinho, Ginete, peão de rodeio. Vem com a gente, solta o som aí.

0: Opa, vamos agitando a galera aqui no fim de semana, né, pessoal? Gosto de mulher? Meu amigo? De pinga. Esse é o Guilherme Santiago, Christian e Ralph, uma música lindona de 1988, Te Amar, Te Amar, Marcelinho de Lima e Camargo, Saco de Ouro, e a primeira César e Paulinho, Ginete, Peão de Rodeio. Acabou a produção, mas passou muito rápido. Gente, obrigado a todos pelo carinho, pela audiência, pela sintonia. Eu, André Colatti, vou ficando por aqui. Daqui a pouco um campeão de audiência está chegando para ficar juntinho com você. Tchau, turma! Um fim de semana abençoado e até as próximas edições do Coração Sertanejo aqui na sua rádio. Fui!
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7: 7:20.
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12: Olá, Brasil! Está no ar mais uma edição Clássicos do Rei, programa que transforma o seu final de semana em uma grande viagem musical inesquecível. E durante essa hora você vai ouvir os grandes sucessos do Rei Roberto Carlos e descobrir histórias marcantes da sua carreira e vida pessoal. Prepare o coração, porque quando o rei canta, a emoção sempre chega primeiro. E começamos hoje com um grande sucesso. Antigamente era assim, lembra dessa canção? Ela é de 1987 e que fala sobre a mudança dolorosa dentro de um relacionamento, quando o amor deixa de ser recíproco e o carinho de antes já não existe mais. A música retrata a frustração de quem ainda ama, mas percebe que o outro já não demonstra mais o mesmo interesse. Estamos começando por aqui mais uma edição dos Clássicos do Rei.
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4: 7h35.
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6: Olá, seja bem-vindo aqui, César Fano, os Clássicos do Rei. Hoje um programa assim super especial, atendendo o pessoal mais romântico, né? A turma que participa lá no pedidomusical.com. Você também pode participar pedindo o seu sucesso. Pedidomusical.com, acesse por lá, entre em Clássicos do Rei, César Fama, peça seu sucesso, sua música, e a gente vai colocar aqui numa programação muito especial, ok? E seguimos com os clássicos, trazendo as canções que marcaram amores profundos e deixaram lembranças que o tempo não apaga. Roberto Carlos nos conduz agora por melodias que falam de saudade e de despedidas e da força de quem já amou de verdade. Na sequência tem Cavalgada, uma das canções mais intensas e sensuais da trajetória do rei Roberto Carlos, e foi lançada em 1977. E é marcada pela parceria com Erasmo Carlos. A letra descreve o amor como um movimento livre, forte e arrebatador, usando a metáfora da cavalgada para representar entrega, paixão e cumplicidade. A música cria uma atmosfera noturna e envolvente, onde cada verso traduz o encontro profundo entre dois amantes, com imagens poéticas, com estrelas que mudam de lugar e o sol que espera para nascer. Cavalgada se tornou um clássico que atravessa gerações, celebrando o amor em uma forma mais viva e intensa. Vamos recordando aí para 1977, sucesso Cavalgada.
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0: E já fechando por aqui o segundo bloco nos Clássicos do Rei, você conferiu Amor Perfeito, Proposta e Cavalgada. Hoje um programa super romântico, mas tem muito mais sucesso chegando por aí, tá certo? Pequeno Intervalo tá chegando aqui na sua rádio preferida e a gente volta já já.
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1: 7:51.
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0: Olá, já estamos de volta por aqui na sua rádio com os Clássicos do Rei. Você continua ouvindo o nosso programa especial no final de semana, Clássicos do Rei. E neste bloco vamos mergulhar ainda mais no romantismo que fez história. São músicas que tocam feridas antigas, reacendem memórias e abraça o coração de quem já viveu grandes encontros e dolorosas separações. Sua Estupidez é uma das canções mais marcantes da fase romântica de Roberto Carlos e foi lançada em 1969 no álbum Roberto Carlos. A música, composta em parceria com Erasmo Carlos, traz uma mensagem direta e emocional sobre um amor verdadeiro que sofre com a incompreensão e a influência de opiniões alheias. Com a forte influência do soul music, a canção marca a transição do artista da jovem guarda para um repertório mais maduro e sentimental. A letra é um apelo sincero para que a pessoa amada enxergue a profundidade do sentimento que recebe, apesar das dúvidas e também inseguranças. É uma canção de entrega, paciência e persistência, um clássico que atravessa gerações e continua tocando quem já viveu um amor cheio de desafios e certezas do coração. Voltamos agora então para 1969 com o sucesso Sua Estupidez.
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1: E fechando por aqui o terceiro bloco nos clássicos do rei, um dos grandes sucessos, o Côncavo e o Convexo. Teve Café da Manhã e o primeiro sucesso aí, Sua Estupidez. Baby, pequeno intervalinho tá chegando. A gente volta já já trazendo o último bloco aqui nos clássicos.
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1: E já estamos de volta por aqui na sua rádio preferida, trazendo os Clássicos do Rei, onde cada canção do Rei Roberto Carlos revela um pedaço da vida. Agora você vai ouvir músicas que falam de perdas, reencontros, da saudade. Prepare-se para um momento assim super especial. E a gente vai recordar agora Moço Velho, uma canção lançada por Roberto Carlos em 1973, marcada por uma poesia madura e profundamente reflexiva. A letra, escrita por Silvio César, representa o narrador que se descreve como alguém que já viveu muito, sofreu, aprendeu e ainda assim mantém viva a capacidade de acreditar no amor. A música mistura sabedoria, vulnerabilidade e serenidade, criando um retrato humano de quem carrega experiências, mas não perdeu a sensibilidade. Com melodia suave e interpretação emotiva, Moço Velho se tornou um daqueles clássicos que tocam especialmente o público adulto, por falar de vida, tempo e sentimentos com rara delicadeza. Vamos conferir então a esse grande sucesso de 73, Moço Velho.
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0: E fechando muito bem por aqui, mais uma edição dos Clássicos do Rei, hoje especial, bem romântico. Você conferiu A Distância, Por Amor e Moço Velho. E com essas e outras, a gente vai fechando por aqui, mais uma edição dos Clássicos do Rei. Programa feito para quem já viveu grandes amores e reconhece nas músicas do Rei Roberto Carlos pedaços da própria história. Hoje mergulhamos em canções que falam de perdas, reencontros e da força que a saudade tem de nos transformar. E essas melodias sigam ecoando em você, trazendo paz e lembranças muito boas. A gente vai se ver aí no próximo final de semana, sempre com o Rei Roberto Carlos. Baby fera, cuide-se muito bem, muito obrigado pela participação e até o próximo encontro.
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0: Olá, voltamos com mais informações da bola. A terceira e última rodada da fase de grupos da Copa do Mundo continua hoje, com 6 partidas decisivas pelo grupo G, H e I. Pelo grupo I, França e Noruega disputam a liderança da chave, enquanto Senegal enfrenta o Iraque. À noite, pelo grupo H, Uruguai encara a Espanha e Cabo Verde enfrenta a Arábia Saudita. A rodada será encerrada na madrugada de sábado com os confrontos entre Egito e Irã, além de Nova Zelândia e Bélgica. Os resultados definirão os últimos classificados para o mata-mata. Estas são as últimas do esporte. Amanhã a gente volta com mais informações da bola. 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
4: 8:22.
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9: 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E aí, tudo bem? 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Começando com DJ Playboy. O nome dessa música é More Than Ever. Aumenta o som aí. Começou! DJ Playboy.

0: DJ Playboy. Boa demais, hein? Já já tem mais gás por aqui, eu já volto, não sai daí não, tá?
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7: 8:41.

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1: 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Sete número 2 começa agora! E a primeira: Get Into the Zone, Push e DJ Ghost.

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0: Route 94, My Love. Encerrando o segundo set aqui do Guys, rolou também David Guetta com Love Don't Let Me Go, Proper e Waka com Groove Street Party, Sam Pencil com Baby Got Back e a primeira Get Into The Zone, Push e DJ Ghost. Boa, hein? Gostei! E já tem mais. Esse é o Gás Total.
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6: Nove horas.
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0: Gás Total de volta pra você, set number 3, começa com Young Project, Control 99.